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6: Não podemos subestimar o fato de que, sobretudo nos países do Ocidente, a crise da fé, junto a outros valores socioculturais, deu origem a uma indiferença religiosa generalizada. Para muitos, a fé parece não ter mais relevância para a própria vida. O perigo subjacente, cuja gravidade nem sempre é percebida, é que se perca o fôlego para o que há de mais propriamente humano, ou seja, a busca pelo sentido. As grandes questões existenciais permanecem sem resposta, enquanto se alastra uma cultura tecnológica que deveria atender a todas as necessidades. Levar a mensagem de Jesus ao mundo, observou ainda o Papa,

0: essa deriva. As numerosas e variadas expressões da vida da comunidade cristã que escutam e dialogam com as novas gerações, afirma o Papa.
1: Il clima culturale diffuso nelle società.
0: O clima cultural predominante nas sociedades hipermediáticas e consumistas reduz a capacidade de aprender com paciência e de trilhar com esforço um caminho de busca pessoal da verdade, com perseverança e senso crítico. Toda mensagem corre o risco de ser percebida como apenas mais uma opinião entre tantas. A fé, portanto, se transmite antes de tudo através do encontro, da alegria vivida e da coerência com o Evangelho, reforça Leão XIV.
1: Non è certo annacquando i contenuti.
0: Certamente não é diluindo os conteúdos e suavizando as exigências que se pode tornar o cristianismo atraente, mas testemunhando com humildade e coragem o caminho, a verdade e a vida que converteu e santificou tantas pessoas.
2: Vamos conhecer o Santo do Dia com o Frei Jaime Bettega.
3: Santo do Dia.
4: Dia 31 de maio, dia da visitação de Nossa Senhora. Após a anunciação do anjo, Maria saiu apressadamente, diz o evangelista Lucas, para fazer uma visita à sua prima Santa Isabel e prestar-lhe serviços. Isabel, juntamente com seu marido Zacarias, morava perto de Jerusalém, no local denominado Encarim, que quer dizer lugar da vinha. A tradição marca esta visita com uma igreja no alto de uma colina, com o título de Visitação de Maria à sua prima Isabel. No lado de fora da igreja, no muro de frente à porta principal, está escrito o Magnificat em 70 línguas diferentes, inclusive em português. Esta oração a Virgem a pronunciou quando Isabel, de alegria, a saudou como a mãe do Senhor. Então ela, exultante, disse: "A minha alma engrandece ao Senhor." Este fato mereceu da igreja uma comemoração especial pela riqueza espiritual que o fato encerra. Dom Helder Câmara, no final de uma das suas orações, disse: "Empresta-nos, Virgem, a tua voz, canta conosco, pede a teu Filho que em todos nós se realizem plenamente os planos do Pai." 31 de maio, Visitação de Nossa Senhora.
2: Vamos agora à participação do Frei Bruno Glab.
5: Amigos e amigas que nos acompanham semanalmente em nossa reflexão, a nossa saudação de paz e bem. Domingo da Santíssima Trindade. Estamos diante do grande mistério da nossa fé. Um só Deus em três pessoas. O que podemos dizer sobre isto? O maior teólogo do mundo não teria como explicar, porque este mistério não cabe dentro da razão humana. Mas nós podemos mesmo assim refletir sobre este mistério. A segunda leitura que nós ouvimos hoje, tirada da segunda carta de Paulo aos Coríntios, termina dizendo assim: "A graça do Senhor Jesus Cristo, o amor de Deus e a comunhão do Espírito Santo estejam com todos vós." É também a fórmula que nós usamos no início da missa. Nossas orações católicas iniciam e terminam com a fórmula trinitária: Pai, Filho e Espírito Santo. Fazemo-lo muitas vezes de forma automática, sem pensar no conteúdo das palavras que proferimos. Hoje, porém, queremos meditar sobre este mistério à luz do texto que a liturgia hoje nos propõe, que é o Evangelho de São João, capítulo 3, versículo 16, 17 e 18. O texto nos diz assim: "Deus amou tanto o mundo que deu o seu Filho unigênito para que não morra todo que nele

0: crer, mas tenha a vida eterna. De fato, Deus não enviou o seu Filho ao mundo para condenar o mundo, mas para que o mundo seja salvo por ele. Nossa pequena perícope fala apenas do Pai que deu o seu Filho unigênito por amor. Não menciona o Espírito Santo, mas Santo Agostinho viu neste amor do Pai que deu o seu Filho à mão do Espírito Santo. O texto revela a unidade do Pai e do Filho. Cristo veio cumprir a obra do Pai, movido pelo Espírito Santo, e nos deu também o Espírito Santo. Logo, o texto, mesmo sem citar diretamente a terceira pessoa da Santíssima Trindade, esse texto é trinitário. A salvação procede do Pai, que no amor nos dá seu Filho. E esta mesma salvação é atualizada na história pelo Espírito Santo. Poder-se-ia dizer: o Pai ama e daí procede o Filho. O amor mútuo do Pai e do Filho manifesta o Espírito Santo, que torna presente na história este amor. Pois então, nossa justificação, nossa salvação diante de Deus, neste processo, entra a ação da Santíssima Trindade. O Pai, no seu imenso amor, nos dá seu Filho Jesus Cristo. O Filho Jesus Cristo veio não para condenar, mas para trazer a salvação a todos os que, iluminados pelo Espírito Santo, crerem nele e a ele aderirem. Jesus, o enviado do Pai, não julga, mas traz a salvação. Assim, quem é dócil ao Espírito Santo e aceita este amor pela fé, tem nele a vida eterna. Portanto, na nossa justificação diante de Deus, entra em ação a Santíssima Trindade, o Pai, o Filho e o Espírito Santo. A você, meu irmão, minha irmã, que celebra esta grande solenidade, fica a certeza: o Pai nos ama, o Jesus veio para nos salvar e o Espírito Santo torna atual este amor salvífico. A todos e a todas, a nossa saudação de paz e bem.
1: Faremos agora uma breve pausa. Voltamos daqui a pouquinho.

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0: 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Muito obrigado pela tua companhia nesta manhã de domingo. Vamos com mais informações da nossa equipe de reportagem. Flores da Cunha lança campanha com Pix Solidário para a reconstrução da Igreja Matriz.
1: Algumas horas após o incêndio destruir o telhado e o interior da Igreja Matriz Nossa Senhora de Lourdes, a Prefeitura e Paróquia de Flores da Cunha, na Serra Gaúcha, lançaram uma campanha oficial de arrecadação, gerenciada pela Associação Comunitária Fena Vindima. A conta foi criada em parceria com o Sicredi para organizar a ajuda espontânea e evitar golpes na internet. O templo histórico possuía seguro, mas o pároco Frei Jadir Segala estima que o valor da apólice cobrirá apenas cerca de 10% do total necessário, já que ninguém previa uma destruição completa. Embora ainda não exista um projeto ou orçamento final para a obra, o Frei estima que o valor material da estrutura ficaria entre 20 e 30 milhões de reais, sem contar o valor cultural e a representatividade do símbolo municipal. No momento, a estrutura de alvenaria aguarda avaliações técnicas. Uma comissão foi dividida em grupos para cuidar das frentes de arquitetura, estrutura e comunicação. Em entrevista à Tua Rádio São Francisco, o Frei Jadir confirmou que a tradicional celebração de Corpus Christi está mantida na cidade e terá todo o seu lucro revertido para a paróquia.
2: Até vou me antecipar alguma pergunta de vocês, que é sobre o Corpus Christi.
3: Isso.
2: Por isso que eu bati o martelo lá junto com o Poder Público, com o prefeito Exercício Márcio. Nós vamos manter tudo como estava. Inclusive o festival do Menarrosto e do Vinho, e depois eles vão reverter como uma ação solidária também, porque eu acho que a vida tem que seguir. A gente não pode parar, remoer a unha e ficar fazendo perguntas por quê. Não, agora o fato está aí. A vida tem que andar e a gente tem que lutar por aquilo que a gente perde. E para não adoecer também, né? Porque se a gente fica olhando o passado, a gente vai adoecendo.
1: Também comunicou que no domingo foi realizada uma missa no salão paroquial, onde os fiéis puderam contribuir para a reconstrução da igreja.
2: Assim, ó, tinha mais de 500 pessoas, viu? Super lotou o salão. O Frei Jaime lembra aquelas cadeiras que
4: Sim.
2: nós colocamos onde
4: Sim.
2: o senhor estava ali? Bom,
4: Sim.
2: aquelas não deu nem para metade do povo que estava ali.
4: Olha que sim, que bonito. E essa presença é, tem uma linguagem, conte comigo, eu estou
3: Exato.
4: Junto, né?
3: É a força da comunidade, né? É uma prova.
2: Isso, é agora que nós precisamos rezar para nos fortalecer na fé e buscar aquilo que nós perdemos.
1: A mobilização já recebeu promessas de apoio de empresários e influenciadores de diferentes regiões, interessados em ajudar na reconstrução. Durante a entrevista, a chave Pix também foi divulgada.
4: A chave Pix é Igreja Flores da Cunha. Igreja Flores da Cunha, @gmail.com.
3: Igreja Flores da Cunha, @gmail.com é a chave Pix. Tá certo.
2: Isso mesmo.
3: Essa é a principal forma de doação.
4: E quem tem dúvidas também pode nos chamar no privado.
3: Com certeza.
4: Que a gente depois também vê o restante das. De informações das contas bancárias também.
2: É, daí nas contas bancárias teria que ligar aqui no escritório paroquial.
4: Sim.
2: A nossa secretária passa o número da conta para a gente também ter um controle, né?
3: Exato.
4: Sim.
2: Pra gente saber.
4: Ok.
1: Mais informações sobre como realizar a doação você pode conferir no site da Rede Tua Rádio ou pelo WhatsApp número 54999530616, onde a nossa equipe se dispõe a sanar as suas dúvidas. Da Tua Rádio São Francisco de Caxias do Sul, Luan Varela.
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0: Olá, amigo ouvinte. Que bom que estamos juntos para este momento despertar e para o amor. Eu desejo muita paz. Eu quero falar hoje sobre a lei da atração. Eu já falei alguma coisa sobre isso, porque é um assunto que tem aparecido muito nos últimos anos e talvez não seja ainda do seu conhecimento, mas com o tempo você também vai conhecer e saber do que se trata. O fato é que o mundo é energia. Tudo na vida é energia. Nós somos energia. A criação de Deus, ela se faz a partir da energia. E existem muitas formas de energia. Existe atômica, térmica, eletromotiva, cinética e potencial. Você sabe que a matéria é feita de átomos. E cada átomo tem um núcleo, que tem prótons e nêutrons, e em torno dos prótons e nêutrons orbitam os elétrons. Por isso, essa matéria, que na verdade é energia condensada, está presente em todo o universo. Os cientistas dizem, se você quiser encontrar o centro da matéria, não vai encontrar, porque o centro da matéria é energia. E esse conceito já está muito tranquilo, não adianta dizer, ah, estão dizendo essas coisas, mas eu não acredito. Bom, se você não acredita é porque ainda você não conhece, é diferente. Por isso, de alguma forma, essa matéria que é energia está sempre vibrando no universo. Vibração, essa é uma palavra importante, vibração. Então, nós vibramos energia. E a gente poderia perguntar para você, que energia você vibra? É uma energia positiva ou é uma energia negativa? A lei da atração, por isso, não é um termo fantasioso, uma mágica esotérica. Ah, esse assunto é o esoterismo, é a nova era. Bom, veja que, como eu disse, a questão toda é o conhecimento, buscar conhecimento. E essa lei é uma lei da natureza, segundo a qual cada átomo do seu ser está constantemente respondendo, quer você saiba disso ou não. Ou seja, nós, seres humanos, somos uma composição de milhões de átomos. E você está sempre vibrando uma energia para o universo. Por isso, de alguma forma, para concluir esse momento, para hoje, a lei da atração significa que aquilo que você vibra, a energia que você repassa para o universo, que você transmite para os outros, é a energia que te volta. Por isso, se você vibra positividade, coisas boas, valores, coisas nobres, volta para você essas coisas em dobro. E se você emite no universo, se você vibra na sua energia, coisas negativas, preocupações, medo, inveja, competição, raiva, então você vai receber de volta tudo isso. Essa é a conclusão desse momento. Você percebe que é uma lei do universo. Deus criou o mundo assim, para que aquilo que você faz de melhor volte para você de forma melhor. E aquilo que você faz de pior volte para você de forma pior. Então é isso. Quando a gente dizia que Deus castiga, Deus não castiga ninguém. Não, nunca castigou ninguém. Acompanhem o nosso trabalho nas redes sociais, no YouTube, as canções no Spotify. E agradecemos muito, eu agradeço muito por você estar aí. Que Deus te abençoe e te guarde sempre. Em nome do Pai, do Filho e do Espírito Santo. Amém.
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2: Maral prepara a programação de Corpus Christi.
3: Vou conversar com o vigário, o Frei Marcelo, a respeito da programação de Corpus Christi, que estamos próximos. Frei Marcelo, todos bem acomodados aqui na Nova Fraternidade, no edifício Paz e Bem?
4: Paz e bem, Luiz Carlos, paz e bem aos nossos ouvintes. Sim, todos já tivemos a presença a semana passada do arcebispo, com a bênção da nossa casa, que é agora é a casa paroquial, pertence à paróquia agora, não tem mais nada a ver com os capuchinhos, né? Nós apenas moramos aqui como pertencentes aí ao trabalho paroquial, então a casa hoje ela é da paróquia, já abençoada, já terminada, enfim, é um belo lugar aqui de nossa residência.
3: Que bom. Frei, fale-nos sobre os preparativos, como é que estão os ânimos das pessoas que estão preparando o Corpus Christi. Me refiro principalmente à decoração das ruas da cidade.
4: Muito bem. Então, as comunidades pastorais, movimentos, famílias, algumas lojas estão empenhadas aí na confecção dos tapetes para Corpus Christi. A gente vê o processo, o andamento de todo o trabalho de organização, porque tu pega um tempo, né, para tu organizar com todo o material, enfim, tudo aquilo que vai ser colocado aí em torno da Praça Doutor Elpidio Fialho para a confecção dos tapetes de Corpus Christi.
3: Existe uma conexão, um entendimento, uma conversação entre os freios da paróquia e as pessoas que estão elaborando, por exemplo, uma temática.
4: Sim, esse ano a gente ofereceu a temática sobre os 800 anos da morte de São Francisco. Em cima dessa temática, as pessoas preparam seus tapetes, mas sempre, claro, na liberdade de que cada uma possa, da sua forma, do seu jeito, colocar ali, mostrar então a sua criatividade. Então, às vezes, as comunidades pedem, mas o que nós botamos? Bom, bota lá soja, milho, trigo, a ração de animal, porque nós somos uma região aqui onde tem muita produção de ave, suíno, gado leiteiro, gado de corte. Então, tudo ali dentro dessa linha pode ser usado, que se volte para a questão religiosa. Então, as comunidades aí podem fazer, inclusive, a figura do seu padroeiro dentro desse formato.
3: E dentro desta sua colocação, essas pessoas que assumiram a responsabilidade de decorar uma parte da decoração da rua, e eles vão se reunindo, vão discutindo, vão escolhendo o material para que tudo fique bonito no dia.
4: Exatamente. Então, numa das reuniões do CPP, a gente lança o projeto ali para que as comunidades assumam, comunidades, pastorais, movimentos, entidades, escolas aqui de Marau também, vão entrando nesse engajamento e aí eles preparam, se organizam como é da melhor forma deles poderem demonstrar aí a sua criatividade.
3: A confecção dos tapetes, qual será o trajeto e será iniciada a decoração somente no dia?
4: Sim, começa na quinta-feira de manhã, a gente está sempre acompanhando a previsão do tempo, né? A princípio, no início, marcava chuva, depois a chuva já se desfez, então estamos aí sempre nessa torcida. A gente começa a marcação das ruas às 6 horas da manhã e o pessoal já começa logo em seguida a chegar ali, faz toda a preparação. A equipe do Conselho Administrativo da paróquia faz a marcação dos 99 quadros na rua e a escadaria que compõe aí o 100º quadro, né, que a gente faz. Então, faz todo o contorno, toda a praça Doutor Elpidio Fialho pela rua.
3: 99 quadros, presumo que são centenas de pessoas que estarão trabalhando.
4: Se tu colocar ali uma média de 10 pessoas por quadro, são 1.000 pessoas, mas tem quadros que são mais, porque tu pega a catequese e vem muitas catequistas. Sim. Com as crianças. Tu pega as escolas, tem algumas escolas que vão fazer, vem com os seus alunos. Então, passa aí mais de 1.000 pessoas na confecção.
3: É que bonito isso. E acontece também a integração entre os cristãos da nossa comunidade. Frei, e a programação religiosa, a celebração?
4: Então, quinta-feira, 6 horas da manhã, inicia aí a marcação, a confecção. 3 horas da tarde, a missa campal. Depois, a procissão com o Santíssimo Sacramento sob o tapete. E depois, toda esta manifestação artística que nós chamamos de rua, porque isso tem que ter muitos artistas que colocam a sua mão ali, fica até às 20h para a visitação. Então, o pessoal que não pôde vir durante o dia, tem que tirar, sabe que tem que tirar aquela vaquinha de leite no final da tarde, depois quer vir visitar, aproveita até às 20h.
3: É uma pena que é só um dia, né? Mas são as situações que foram colocadas e serão cumpridas.
4: Exatamente, até porque nossa cidade, ela só tem o dia do feriado. Então, na sexta-feira, a cidade volta a funcionar normalmente. E aí, com a dificuldade de deslocamento na cidade, a gente precisa deixar as ruas livres, né, para a circulação de ida e vinda. Por isso que nós optamos por um dia só.
3: Aqui da Fraternidade dos Capuchinhos, repórter Luiz Carlos, para a programação da emissora.

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0: Seja bem-vindo novamente ao Caminhos da Fé, aqui pela Rede Tua Rádio. Nesse último bloco, temos ainda muitas notícias, muitas informações das nossas paróquias, das nossas igrejas, dos municípios que fazem parte da Rede Tua Rádio. Vila Flores vai inaugurar a Capela do Capitel Divino Pai Eterno.
1: A comunidade de Vila Flores e região se prepara para um momento especial de fé e devoção com a inauguração da Capela do Capitel Divino Pai Eterno, marcada para o dia 7 de junho. A celebração deverá reunir moradores, famílias e devotos em um dia de oração, confraternização e agradecimento pela concretização do novo espaço religioso. O Frei Antoninho Pascoalon, um dos idealizadores daquele espaço religioso, fala de como surgiu a devoção ao Divino Pai Eterno.
2: Nós, olhando no Brasil as devoções que estão existindo, com o Padre Robson, inclusive, né? Ele, eu gostava muito das missas dele, da propaganda dele, e a devoção, porque é do Divino Pai Eterno. O Divino Pai Eterno é a Santíssima Trindade, é Deus completo. Eu diria, é Deus amor. Então, o Pai, o Filho, o Espírito Santo, e depois, evidente, com Maria, que foi a grande colaboradora. Então, eu acho que para nós, cristãos, é uma devoção completa. É uma devoção verdadeira que realmente nos atrai. Não só porque nos atrai assim para levar gente lá, não. Para a vivência de cada um, de cada cristão. Todo cristão deve saber que é morada da Santíssima Trindade, que é o Divino Pai Eterno, que começou pelo batismo. Começou pelo batismo e nós vamos levando essa imagem que é o Espírito Santo com o Pai, com Jesus Cristo, e o Espírito Santo, a Santíssima Trindade, buscaram Maria para poder se encarnar. Cristo veio para salvar o mundo. Então é uma devoção praticamente completa, verdadeira, que aconteceu e nós vemos no Brasil todo esta grande devoção ao Divino Pai Eterno. Eu me bastaria que me recompensasse aquilo que ele já fez. Esse santuário que está ali em Vila Flores foi um trabalho que a gente buscou através do Padre Robson e outras orientações lá da base aonde realmente apareceu este Divino Pai Eterno.
1: Da tua Rádio Veranense de Veranópolis, Mário Vivan.
0: Paróquia São Pedro de Garibaldi com a programação de Corpus Christi.
3: A solenidade de Corpus Christi é um convite para adorarmos Jesus presente na Eucaristia. Alimento que sustenta a nossa caminhada e fortalece a nossa fé. No dia 4 de junho, a paróquia São Pedro de Garibaldi convida a todos para vivermos juntos esse momento especial de fé, devoção e unidade através da seguinte programação. 6 horas, início da confecção dos tapetes. 9:30, Santa Missa no Largo da Igreja Matriz. Após, procissão solene com o Santíssimo Sacramento sobre os tapetes. 16 horas, Santa Missa na Igreja Matriz. Na última semana, o pároco Frei Ayrton Sequim esteve na Rádio Garibaldi e falou sobre os preparativos dessa celebração. Confira.
4: Um momento especial, eu diria assim, para a gente retomar a nossa vida, a nossa história, mas especialmente alimentar a nossa fé em Jesus ressuscitado, em Jesus Eucarístico, né? Aonde que nós celebramos nesse dia em especial o corpo e sangue de Cristo.
5: Certo. E como que a paróquia São Pedro está se preparando para a passagem desta data, que, lembrando, acontece no próximo dia 4 de junho?
4: Muito bem, nós estamos aí, como já em outros anos aconteceu também, nós temos a missa em frente à Igreja Matriz às 9:30, já às 6 da manhã já vai ter o pessoal organizando e fazendo os tapetes aí, no percurso que a gente sempre faz, né? Ali organizando o tapete, várias pastorais, movimentos, escolas estão reunidas ali para, e entidades, para fazer esses tapetes, para depois, no final da celebração, a gente fazer então essa procissão com o corpo de Cristo pelos tapetes aí, e voltando em frente à Igreja Matriz, nós teremos aí então a bênção com o Santíssimo.
5: E é uma marca do Corpus Christi, né? Esses tapetes que são feitos nas ruas. Se tem alguma noção, alguma estimativa de quantas pessoas se envolvem anualmente com a produção desses tapetes, Frei?
4: Eu acredito, tivemos uma reunião esses dias e vendo pela quantidade de pastorais, movimentos e outros setores, eu acredito que em torno de umas 250, 300 pessoas, ou mais até, estarão envolvidas ali para fazer esses tapetes aí, para a gente, além de prestigiar, também sentir esse sinal bonito, né? Ou seja, de união da nossa comunidade, proporcionando a todos nós uma maior reflexão sobre Corpus Christi e essa louvação a Cristo Eucarístico.
5: E é importante que se fale que além da questão estética, além da questão religiosa, além de toda essa espiritualidade que envolve o feriado de Corpus Christi, tem também a parte filantrópica, que é algo sempre muito presente aqui em Garibaldi, através dessa doação de alimentos que a paróquia, querendo ou não, se envolve, né, Frei?
4: Isso, exatamente. Então, todos os anos a gente faz essa arrecadação de alimentos não perecíveis e de material de limpeza ou higiene, que depois eles são direcionados para o FAC, né? Para o FAC Fraterno Auxílio Cristão. E com certeza, essa doação é muito importante, porque vai ajudar mais de 150 crianças que são atendidas no FAC aí. Então vejo que essa doação, ou seja, é dar um pouquinho de nós, do que nós temos, para que outras pessoas e as nossas crianças especialmente também sejam cada vez mais atendidas, vamos dizer assim, amadas e cuidadas também no nosso FAC.
5: E que tipos de itens que podem ser doados na próxima quinta-feira, dia 4 de junho, o que tu recomenda as pessoas a levarem até a missa campal?
4: Isso aí, pode levar leite, feijão, arroz, óleo, e mais ou menos nesses itens aí pode ser, né? Enquanto alimentação, né? Pode levar outros itens também, não perecíveis, bem tranquilamente, e de limpeza, no caso também, né? Que a gente precisa bastante para mantermos sempre as nossas casas lá tudo bem atualizada, bem limpinha, bem bonito.
5: Só chegar lá e entregar os itens para quem vai estar arrecadando, é o pessoal. Isso. Do FAC mesmo?
4: Exatamente, então nós teremos aí alguns pontos, como é de costume, que nós teremos, eu não sei lhe dizer o nome das ruas, né?
5: Certo.
4: Mas vamos ter 3 pontos em que você pode deixar, ali já vai estar o pessoal do FAC ali, até mesmo com a caminhonete, e também ali na Secretaria Paroquial, né? Na Secretaria Paroquial também tem um ponto que você pode chegar ali na Igreja Matriz e já levar ali, ou até mesmo na Igreja Matriz também pode deixar.
5: É.
4: E se alguém quiser trazer antes do dia, nós já estamos então recebendo na Secretaria Paroquial também.
5: Ó, já fica o convite então para o pessoal participar, né?
4: Isso aí, e nós temos também na Igreja Matriz o tapete solidário, que nós chamamos, né? Esse tapete solidário, que também ele é feito ou compilado com alimentações também, que depois irão para o FAC, como a gente faz todos os anos aqui.
3: Da tua Rádio Garibaldi, Eduardo Bacon da Silva.
0: 54 jovens participam do quarto capítulo do TAU, em Vacaria.
6: No último final de semana, diversos jovens participaram do quarto capítulo do TAU 04 em Vacaria. Um grupo de 54 adolescentes realizou as atividades propostas pelos jovens que já integram o TAU e pelos freis da paróquia Nossa Senhora de Fátima. O Frei Mateus Dalpisol avalia o encontro.
7: O retiro do TAU contou com 54 jovens. Muito bons, muito animados, foi um fim de semana abençoado, onde o Espírito Santo, onde o próprio Deus se fez presente em cada momento. Graças damos aos novos 54 irmãos, que Deus, São Francisco, que esteve presente em todo momento pela sua intercessão, possa abençoar cada um e cada uma, e muito obrigado a todos e a todas que cooperaram, e um salve.
6: A mestre do TAU 04 em Vacaria, Sofia Donazolo, destaca a importância deste momento para o grupo veterano e para os jovens que estão ingressando.
8: Bom, primeiramente eu não tenho palavras para expressar o que foi esse final de semana. Foi um momento único para todos nós, principalmente para mim, que fui mestra, né? Coordenei esses jovens nesse final de semana. estive presente com eles em todos os momentos e eu consegui perceber o quanto felizes eles estavam. Eles estavam muito contentes, eles estavam muito alegres, muito participativos. Eles queriam ficar cada vez mais, eles não queriam ir embora. Isso nos deixa muito felizes porque mostra que o nosso trabalho foi bem feito. Quando a gente se reuniu ali na igreja para falar um pouco sobre como foi lá dentro, eles falaram muito sobre o acolhimento, como eles foram bem acolhidos. Isso é muito importante para nós que organizamos isso, porque isso mostra que a gente fez o nosso trabalho certo, que a gente trabalhou do jeito certo. Então eu só tenho a agradecer por esses noviços, pelos irmãos que estavam comigo nesse momento, e foi um momento único e que vai ficar marcado para sempre na minha vida.
6: Um dos noviços é Matheus da Silva Gabi, que avalia o momento.
9: Foi o retiro de iniciação, né, do minha iniciação nesse grupo de jovens, eu e mais 54 jovens, aliás, num grupo tão unido e com tanto acolhimento, tão aconchegante assim, um grupo muito especial, que mesmo nesse pouco tempo que a gente ficou junto, marcou muito meu coração. Tanto os momentos emocionantes, as brincadeiras, as danças, tudo. Deixou uma marca muito especial, eu vou guardar esse momento com todo o meu coração. E eu quero muito passar do resto, tudo que eu consegui, do lado dessas pessoas tão impressionantes e incríveis que eu passei hoje.
6: O retiro, realizado nos últimos dias, contou com a presença de 54 adolescentes que passam a integrar o grupo do Tal 04 em Vacaria. Da tua Rádio Fátima, Fábia Schiller.
10: Vamos à bênção do Frei Jaime Bétega.
11: E no final do Caminhos da Fé, nós nos encontramos para este momento de bênção. Seguimos Jesus. Nossa fé nos faz caminhar. Queremos andar nos caminhos do mundo, do jeito de Francisco de Assis, com a paz e o bem no coração, com o desejo de uma vida nova, com a certeza de que, com a paz e com o bem, nós somos capazes, então, de construir a santa alegria. Vivamos intensamente a vida. Caminhar é preciso. Caminhar do jeito de Francisco no seguimento a Jesus Cristo é uma oportunidade única. Sejamos caminheiros da fé. Sigamos os caminhos da fé, para que tenhamos sempre muita paz, muita luz, muita esperança. O mundo aguarda pelo nosso testemunho. Nem tudo na vida dá certo, mas tudo pode ensinar, inspirar e nos fazer amadurecer. É com muito amor que nos caminhos do mundo nós vamos continuar este dom maravilhoso chamado vida. Nada é maior do que a vida, e a vida precisa ser abraçada, sentida, amada. A vida deve ser uma resposta de amor, porque Ele deu a vida por amor a nós. Sejamos capazes de abraçar os que estão ao nosso lado, mas não percamos de vista jamais o infinito. Caminhos da fé, que a bênção de Deus nos acompanhe, por intercessão de São Francisco de Assis. Desça sobre todos a bênção de Deus, Pai, Filho e Espírito Santo. Amém. Paz e bem, santa alegria.
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0: Olir Ferneda, nono ano, e Delson Piezan, 14º ano, Maria Juscelia Ferreira, 17º ano, Isadora Ferreira, 17º ano, Orlando Dorvalino Argenton, 47º ano, Gilberto Ramos do Amaral, Adelina Guion Orsato, Gilmar Orsato e Santino Orsato, Marilúcia Orsato Minosso, Maria Orsato Prece e Pedro Prece, Elaine Pierezan e Fiorindo De Bortoli, Jeromim Pagnussati e Luan Renato Pagnussati, Dozolina Poleto Argenton, Maria Bianchi Zonta, Eliseu Sebem, Laides Marques Ferreira, Ozel Ferreira de Lima e Roberto Zancan, Luiz Casanova, Fiorindo João Lodi e Catarina Bordin Lodi, pelas almas do purgatório, pessoa devota, pelos falecidos da família Rodigueri, Debove e Ribeiro, Nossa Senhora da Salete e Santa Lúcia agradecendo graça, Nossa Senhora da Saúde pedindo saúde para Juliano, Nossa Senhora Desatadora dos Nós, agradecendo graça alcançada, e aniversariantes dizimistas, Marli Mendes, Ivano Souza, Joareci Basso, Gilberto Donzelli, Ayrton Martini, Leonice Gellin Fabonato, Clarice Maurina, Emanuele Tesser e Adriele Marcon.
1: Irmãos e irmãs, paz e bem. Rezemos juntos a oração de São Francisco de Assis ao chegar em uma igreja. Nós os adoramos, Santíssimo Senhor Jesus Cristo, aqui e em todas as vossas igrejas, que há em todo o mundo, e vos bendizemos, porque pela vossa Santa Cruz remitistes o mundo. Hoje, a Igreja celebra com alegria a solenidade da Santíssima Trindade. Após vivermos o tempo pascal e o Pentecostes, somos convidados a contemplar o mistério central da nossa fé. Um único Deus em três pessoas distintas, Pai, Filho e Espírito Santo. A Santíssima Trindade é um mistério de amor para ser adorado. Celebramos Deus como família, como comunidade de amor que nos convida a comungar desta mesma comunhão. Preside esta celebração, Frei Ivar. Iniciamos cantando o número 135.

Deus não é solidão, mas Deus é família. Vamos repetir juntos. Deus não é solidão, mas é família. É Trindade Santa. Vamos erguer nosso braço no gesto que nós somos da terra e somos do céu. E a Trindade Santa, em nome do Pai e do Filho e do Espírito Santo. Que a graça e a paz de Deus, nosso Pai Criador, enviou seu Filho Jesus, que é o Redentor Salvador, à luz do Espírito Santo, o exemplo da Sagrada Família, esteja sempre convosco. Nesta festa de hoje, da Santíssima Trindade, Deus é Pai Criador. Nós somos participantes dessa obra de Deus Pai Criador pela sabedoria de cada um de nós. Somos redentores quando somos capazes de pedir perdão e perdoar. E somos santificadores quando indicamos o caminho do bem. Mas sempre precisamos da reconciliação. Pedir perdão é um gesto de humildade diante da grandeza e da bondade da Trindade Santa. Por isso, confessemos nossos pecados. Confesso a Deus Todo-Poderoso e a vós, irmãos e irmãs, que pequei muitas vezes por pensamentos e palavras, atos e omissões, por minha culpa, minha tão grande culpa, e peço à Virgem Maria, aos anjos e santos, e a vós, irmãos e irmãs, que rogueis por mim a Deus nosso.

0: oração. Então, todas essas intenções que são sobre a mesa do altar, de modo especial, o sétimo dia de Volmir Bisolo. E também nesse momento, queremos nós aqui da paróquia Cristo Rei, queremos estar em comunhão com todas as famílias que nos acompanham através da Rádio Alvorada. Essa mensagem da Trindade Santa, que possamos viver sempre a fé, a esperança e o amor. Deus nosso Pai, enviando ao mundo a palavra da verdade de Jesus e o Espírito Santificador, revelastes o vosso admirável mistério. Concedei-nos, na profissão da verdadeira fé, reconhecer a glória da Trindade e adorar a unidade na sua onipotência. Por nosso Senhor Jesus Cristo, vosso Filho, que é Deus, e convosco e vive e reina na unidade do Espírito Santo, por todos os séculos dos séculos.
1: Amém.
0: E sentados para a liturgia da palavra.

Leitura do livro do Êxodo. Naqueles dias, Moisés levantou-se, quando ainda era noite, e subiu ao monte Sinai, como o Senhor lhe havia mandado, levando consigo as duas tábuas de pedra. O Senhor desceu na nuvem e permaneceu com Moisés, e este invocou o nome do Senhor. Enquanto o Senhor passava diante dele, Moisés gritou: Senhor, Senhor, Deus misericordioso e clemente, paciente, rico em bondade e fiel. Imediatamente, Moisés curvou-se até o chão e, prostrando por terra, disse: Senhor, se é verdade que gozo de teu favor, peço-te, caminha conosco. Embora este seja um povo de cabeça dura, perdoa nossas culpas e nossos pecados e acolhe-nos como uma propriedade tua. Palavra do Senhor.

0: Leitura da segunda carta de São Paulo aos Coríntios. Irmãos, alegrai-vos, trabalhai no vosso aperfeiçoamento. Encorajai-vos, cultivai a concórdia, vivei em paz. E o Deus do amor e da paz estará convosco. Saudai-vos uns aos outros com o beijo santo. Todos os santos vos saudam. A graça do Senhor Jesus Cristo, o amor de Deus e a comunhão do Espírito Santo estejam com todos vós. Palavra do Senhor.
1: Aclamamos o Santo Evangélico cantando 191.

Evangelho de Jesus Cristo segundo João. Deus amou tanto o mundo que deu seu Filho unigênito, para que não mora todo o que nele crer, mas tenha a vida eterna. De fato, Deus não enviou o seu Filho ao mundo para condenar o mundo, mas para que o mundo seja salvo por ele. Quem nele crê não é condenado, mas quem não crê já está condenado, porque não acreditou no nome do Filho unigênito.

0: Louvado seja nosso Senhor Jesus Cristo. Nós aqui então da paróquia Cristo Rei aqui de Marau, estamos em comunhão com todas as famílias que nos acompanham através da Rádio Alvorada, nesse domingo que nós celebramos a Trindade Santa. Deus não é solidão, mas Deus é família. É Pai, Criador, Filho, Redentor e o Espírito Santificador. Três pessoas, um só Deus. É a plenitude da comunhão, a plenitude da fraternidade, o absoluto nas relações verdadeiras. Então nós possamos viver sempre esse espírito de comunhão. Lá na família, lá em casa, pai, mãe, filhos, filhos com pai e mãe, unidos. Porque a união perfeita, a Trindade Santa. E nós, como peregrinos humanos, procuramos sempre procurar viver esta comunhão, essa fraternidade. Então, como é que nós chegamos aqui nesse momento, nessa semana, nesse domingo da Santíssima Trindade? Nós percorremos um longo caminho, por exemplo, desde lá antes da Páscoa, a Quaresma, que nós recebemos as cinzas. Convertei-vos e crede no Evangelho. Toda a peregrinação da Quaresma, a Semana Santa, a Páscoa, e a Páscoa é um final feliz. Por quê? Porque a vida venceu a morte, a luz venceu as trevas, o amor venceu o ódio, o bem venceu o mal. E tivemos então domingo passado, 40 dias, 50 dias, Pentecostes. Jesus, que se despediu dos discípulos, durante 40 dias, Jesus apareceu aos discípulos ressuscitado. E os orientava para que, dizia, eu vou para o Pai, e agora vocês, que foram meus catequizandos, os 12 discípulos, apóstolos, vocês vão continuar a minha missão. Então nós recebemos, domingo passado, o Espírito Santo de Deus. O Espírito Santo que nos indica o caminho da plenitude da vida. Celebramos então nesse domingo, primeiro domingo depois de Pentecostes, a festa da Santíssima Trindade. Tão bonito ver o salmo, a resposta do salmo que diz: a vós louvor, honra e glória eternamente. A Trindade Santa na eternidade do passado sempre existiu. A Trindade Santa presente hoje no meio de nós. E a Trindade Santa na eternidade. Três pessoas, um só Deus. Um Deus eterno. Do ontem, do hoje e do amanhã na eternidade. Então nós procuramos sempre viver esse espírito de unidade. A nossa missão hoje continua a missão começada pelos apóstolos. Onde os discípulos souberam muito bem ouvir a palavra de Deus. Caminhou com Jesus, viu as mensagens, os milagres, o acontecimento de Jesus. Eles não somente ouviram, mas penetrou na sua mente, no seu coração, e aí eles semearam a semente do amor. Então a Trindade Santa é uma trindade que nos convida a vivermos, por exemplo, como peregrinos. Na primeira leitura do livro do Êxodo, fala o caminho para a terra prometida. Lá o povo do Antigo Testamento vivia na escravidão do Egito. Por meio de Moisés os conduziu, passou a passagem do Mar Vermelho, a pé enxuto, no deserto. E aí Moisés, na sua frente, conduzindo o seu povo, tinha uma meta, um objetivo, um final, a terra prometida. Mas nessa peregrinação, nessa passagem do deserto, o povo começou a reclamar com Moisés, dizendo que estava com saudade da cebola do Egito, queria voltar para a escravidão, para o passado, na passividade de serem súditos dos faraós. Mas Moisés, de joelho, suplicava a Deus para que eles possam conduzir e conduzir esse povo. E era tão difícil. O que Moisés, quando se ajoelhou e rezou a Deus, ele dizia: meu Deus, escuta-me, escutai-nos, porque esse povo é um povo de cabeça dura. Um povo de cabeça dura, não entendiam que deviam passar pelo deserto para chegar à sua meta, à terra prometida, onde podia cada um viver a sua liberdade, trabalhar e ganhar o pão de cada dia na liberdade. Então veja só, nós hoje estamos aqui nessa peregrinação, nossa terra, e qual é a nossa terra prometida, onde nós queremos alcançar e chegar? É a salvação, a santidade. Então esse livro do Êxodo fala o caminho que conduz a uma terra da liberdade de filhos e filhas de Deus. E nós estamos nesse caminho. E a igreja, a comunidade, é sempre aquele instrumento das mãos de Deus, igreja, para nos deixar guiar pelo Espírito Santo de Deus e ter esperança. E a esperança verdadeira de Jesus Cristo é uma esperança que não decepciona, por um final feliz. Então que possamos, no silêncio, sempre ouvir a voz de Deus. Moisés, quando subiu ao monte, lá Deus lhe falou. Mas como é que Deus fala para nós hoje? Se falou para Moisés, como é que Deus fala para cada um de nós hoje? Cada um de nós recebemos o sopro de Deus. Esse sopro de Deus é a voz da nossa consciência. A consciência de cada um de nós é a voz de Deus. E a voz de Deus, que nos fez a sua imagem e semelhança, nos diz: faça o bem e evita o mal. Saiba carregar a sua cruz, seus sofrimentos, suas dificuldades. E os sofrimentos, as dificuldades, tenha certeza, como Jesus carregou a sua cruz, caiu pela primeira, segunda, terceira vez, mas ele continuou sempre o seu caminho até a morte, e morte de cruz. Derramou sua última gota de sangue por amor a cada um de nós, a toda a humanidade. Então que possamos nunca desanimar diante das dificuldades, das tribulações da vida, que faz parte. Vivemos muitas vezes a sexta-feira da paixão, mas na esperança do domingo da Páscoa, da ressurreição. Essa é a certeza que nos dá a esperança, que não decepciona, a experiência do amor de Deus. Na segunda leitura da segunda carta de São Paulo aos Coríntios, ele nos diz: como superar as tribulações do dia a dia? Como superar os conflitos que acontecem, às vezes no nosso interior, na nossa família, no nosso trabalho, no nosso dia a dia? Ele diz o seguinte: olha, Deus trabalhou, e tudo aquilo que ele fez, viu que tudo era bom. Tenho certeza que a sabedoria de Deus, a energia de Deus que está dentro de cada um, superar os conflitos, não é fugir dos problemas, das dificuldades, mas saber pensar, refletir e agir para olhar para a frente e para o alto. Então essa carta de São Paulo aos Coríntios diz que cada um de nós temos essa sabedoria de Deus para superar as tribulações. Deus é Pai, Criador. Veja só, como é que nós participamos da obra de Deus Pai Criador? Ele não quis terminar a obra sozinho, ele conta com cada um de nós hoje. Se hoje o trabalho mais simples que nós praticamos, que nós fazemos, nós continuamos a obra que um dia Deus começou. Se nós somos obedientes à palavra, nós temos a certeza que estamos fazendo as coisas para o bem. Então somos co-criadores. Deus criou, mas não acabou o mundo sozinho. Ele precisa de cada um de nós participar ativamente na história da salvação. Somos redentores. Jesus Cristo enviou seu Filho Jesus não para condenar, mas veio para perdoar. Nós somos co-redentores quando nós somos capazes de saber pedir perdão, saber perdoar, saber reconciliar as pessoas entre si, que vivem às vezes no conflito, no ódio, mas saber que todos nós temos a responsabilidade de redimir, de saber viver a união, a paz, a fraternidade. Nunca a condenação, mas sempre ajudar. E somos santificadores. Se Deus é Pai Criador, Jesus Redentor e o Espírito Santo Santificador, quem se deixa guiar pelo Espírito Santo de Deus está santificando, se santificando a terra prometida. como aquele, o caminho de Moisés, o povo lá de Israel, no deserto, nós hoje estamos aqui para saber que temos um caminho, olhar para a frente, não simplesmente se apegar às coisas passageiras deste mundo, à idolatria do ter, do poder e do prazer das coisas deste mundo, mas temos ver todas as coisas que temos no dia a dia é um meio para nós chegarmos, olharmos para a frente, para o alto, chegarmos um dia à santidade, à salvação. Deus, nosso Pai, nos acompanha sempre. E no Evangelho, o Evangelho de São João nos fala do caminho da vida. Como aquele povo de Israel caminhava no deserto rumo à terra prometida, hoje nós somos peregrinos. E qual é o nosso caminho? O caminho não é da morte. A Páscoa é um final feliz. É a morte para a vida, a ressurreição. E Jesus nos dá essa certeza de que nós estamos nesse caminho certo, um caminho que nos conduz à Páscoa definitiva. E essa Páscoa definitiva não tem retorno. Nós somos peregrinos, não olharmos como aquele povo que Moisés chamou de cabeça dura, olhar para trás e ficar se lamentando. Às vezes a gente se coloca como vítima do papai, da mamãe, da família, do passado. Não, nós não somos vítimas, objeto do passado. Somos sujeitos da história do momento presente para olharmos para a frente e para o alto. Então é o caminho da vida, o caminho de Jesus. Então a fé que nós recebemos no dia em que nós fomos batizados, e nós fomos batizados em nome do Pai, que é Deus Pai Criador, Deus Filho, Jesus Cristo Redentor, e Deus Espírito Santo Santificador, que possamos viver sempre essa unidade da graça do nosso batismo, do papai, da mamãe, do padrinho, da madrinha, e hoje estamos aqui nessa escola de Jesus para chegarmos à meta final. Creio em Deus Pai Todo-Poderoso, Criador do céu e da terra, em Jesus Cristo, seu único Filho, nosso Senhor, que foi concebido pelo poder do Espírito Santo, nasceu da Virgem Maria, padeceu sob Pôncio Pilatos, foi crucificado, morto e sepultado, desceu à mansão dos mortos, ressuscitou ao terceiro dia, subiu aos céus, está sentado à direita de Deus Pai Todo-Poderoso, donde há de vir julgar os vivos e os mortos. Creio no Espírito Santo, na Santa Igreja Católica, na comunhão dos santos, na remissão dos pecados, na ressurreição da carne e na vida eterna. Amém. Irmãos e irmãs, em nome da Trindade Santa, apresentamos ao Pai nossas preces, dizendo: tornai-nos sempre mais unidos e solidários, Senhor. Tornai-nos sempre mais unidos e solidários, Senhor.
1: Senhor, vós que enviastes vosso Filho ao mundo, não para condenar, mas para salvar, fazei que a Igreja seja incansável defensora da concórdia. Para a boa convivência entre as pessoas, nós vos pedimos.
0: Tornai-nos sempre mais unidos e solidários, Senhor.
1: Vós que destes a Moisés a sabedoria de acolher vossos mandamentos, movei as autoridades públicas a priorizar programas que atendem os mais necessitados e promovam sua emancipação, nós vos pedimos.
0: Tornai-nos sempre mais unidos e solidários, Senhor.
1: Vós que sois um com o Filho e o Espírito Santo, renovai nas comunidades e nas famílias o amor que une a todos em meio às diferenças. Nós vos pedimos.
0: Tornai-nos sempre mais unidos e solidários, Senhor.
1: Vós que acolhestes Jesus Cristo no reino da glória, acolhei os falecidos de nossas famílias, nós vos pedimos.
0: Tornai-nos sempre mais unidos e solidários, Senhor. Todos nós temos uma longa história, uma história de salvação, guiada por Deus. queremos nesse momento levar nossa prece ao Volmir Luiz Bisolo, sétimo dia, e também louvar e agradecer a Deus pelo movimento, né, do acampamento, né, que é um instrumento nas mãos de Deus para indicar um caminho de Jesus, que em todos os movimentos possa sempre olhar para Jesus, apontar para Jesus, nunca para si, mas apontar para Jesus, e essa certeza que Jesus é o caminho, a verdade, a vida e a salvação eterna. Que possamos sempre viver a fé, a esperança e o amor na Trindade Santa, em Jesus Cristo, que nos ensinou o caminho, a verdade e a vida. Por Cristo nosso Senhor, ofertório.
2: Ao apresentarmos o pão e o vinho, não oferecemos apenas frutos da terra, mas a nossa vida, que se tornarão o corpo e o sangue de Cristo, o Filho que nos leva ao Pai. Cantando números 296.

0: sabedoria de Deus é imortal. Ontem, hoje. Então a sabedoria de Deus que dá ao ser humano a imagem e semelhança, trabalhar para ganhar o pão de cada dia. É a sabedoria de Deus para uma bela e profunda profissão que conduz à santidade. E a evangelização, a sabedoria de Deus para entender a sua palavra e sempre iluminar no caminho da salvação. Então que todo o nosso trabalho seja aceito por Deus Pai Todo-Poderoso. Senhor nosso Deus, nós vos pedimos, santificai pela invocação do vosso nome esta nossa humilde oferenda e por meio dela tornai-nos uma dádiva perene para vós, por Cristo nosso Senhor.
1: Amém.
0: O Senhor esteja convosco.
2: Está no meio de nós.
0: Corações ao alto.
2: Nosso coração está em nós.
0: Demos graças ao Senhor e nosso Deus.
2: É nosso dever e nossa salvação.
0: Na verdade, é digno e justo, é nosso dever e salvação dar-vos graças sempre e em todo lugar, Senhor, Pai Santo, Deus Eterno e Todo-Poderoso. Com vosso Filho unigênito e o Espírito Santo, sois um só Deus e um só Senhor. Não uma única pessoa, mas três pessoas num só Deus. Tudo o que revelastes a nós, cremos a respeito da vossa glória. Atribuímos, sem diferença, ao Filho e ao Espírito Santo. Portanto, proclamando nossa fé em vossa verdadeira e eterna divindade, adoramos cada uma das pessoas na mesma natureza e igual majestade. Por isso, vos louvamos, os anjos e os arcanjos, os querubins e os serafins, que não cessam de proclamar todos os dias, todos juntos, cantando a uma só voz.

Oração Eucarística número 2, quem quiser acompanhar no livro. Na verdade, ó Pai, vós sois santo e fonte de toda a santidade. Santificai, pois, esses dons, derramando sobre eles o vosso Espírito, a fim de que se tornem para nós o corpo e o sangue de nosso Senhor Jesus Cristo. Estando para ser entregue e abraçando livremente a paixão, Jesus tomou o pão, pronunciou a bênção de ação de graças, o partiu e o deu a seus discípulos, dizendo: tomai todos e comei, isto é o meu corpo que será entregue por vós.

Do mesmo modo, ao fim da ceia, ele tomou o cálice em suas mãos, dando graças novamente, o entregou a seus discípulos, dizendo: tomai todos e bebei, este é o cálice do meu sangue, o sangue da nova e eterna aliança, que será derramado por vós e por todos, para a remissão, o perdão dos pecados. Fazei isto em memória de mim.

0: Jesus Cristo, ontem, hoje e eternamente, mistério da fé.
1: E proclamamos a vossa ressurreição. Vinde, Senhor Jesus.
0: Celebrando, pois, o memorial da morte e a ressurreição de vosso Filho, nós vos oferecemos, ó Pai, o pão da vida e o cálice da salvação. E vos agradecemos porque nos tornasse dignos de estar aqui na vossa presença e vos servir. E suplicante vos pedimos que, participando do corpo e sangue de Cristo, sejamos reunidos pelo Espírito Santo num só corpo. Lembrai-vos, ó Pai, da vossa Igreja que se faz presente pelo mundo inteiro, que ela cresça na caridade, em comunhão com nosso Papa Leão, nosso Arcebispo Rodolfo, os bispos do mundo inteiro, os presbíteros, diáconos, todas as famílias e todos os ministros do vosso povo. Lembrai-vos também, na vossa misericórdia, dos nossos irmãos e irmãs que adormeceram na esperança da ressurreição e de todos que partiram desta vida. Volmir Luiz Bisolo, sétimo dia. E todos os nossos familiares, parentes falecidos, acolhei-os junto a vós na luz de vossa face. Enfim, nós vos pedimos, tende piedade de todos nós e dai-nos participar da vida eterna com a Virgem Maria, Mãe de Deus, com São José, seu esposo, os apóstolos e todos os santos que neste mundo viveram na vossa amizade, a fim de vos louvarmos e glorificarmos por Jesus Cristo, vosso Filho. Por Cristo, com Cristo e em Cristo, a vós, Deus Pai Todo-Poderoso, na unidade do Espírito Santo, toda a honra e toda a glória por todos os séculos dos séculos. Amém. A fraternidade. E quem soube muito bem nos ensinar como viver a fraternidade foi São Francisco de Assis. E ele nos coloca diante da obra de Deus Pai Criador. Se nós olharmos para o céu, tem o sol, a lua e as estrelas. E aqui na terra, temos a terra que ele chama de mãe. Temos o ar que respiramos, a água, a luz que nos ilumina. Então, toda essa obra de Deus Pai Criador, e que nós somos chamados a vivermos todos como filhos e filhas, amados e queridos, irmãos uns dos outros. Então, vamos nos dar as mãos e rezarmos juntos a oração que nosso Mestre Jesus nos ensinou, uniu o céu e a terra e nos une como uma grande família, a humanidade, tendo Deus Trindade Santa. Por isso nunca rezamos Pai meu, mas sim rezamos juntos Pai nosso, que estais no céu, santificado seja o vosso nome, venha a nós o vosso reino, seja feita a vossa vontade, assim na terra como no céu. O pão nosso de cada dia nos dai hoje, perdoai as nossas ofensas, assim como nós perdoamos a quem nos tem ofendido. E não nos deixeis cair em tentação, mas livrai-nos do mal. Sim, ó Pai, livrai-nos de todos os males e dai-nos hoje a vossa paz. E ajudados pela vossa misericórdia, sempre unidos na fé, na esperança e no amor, aguardamos a segunda vinda do Cristo Salvador. Senhor Jesus Cristo, que dissestes aos vossos apóstolos: eu vos deixo a paz, eu vos dou a minha paz. Não olheis os nossos pecados, mas a fé que anima a vossa Igreja. Dai-lhe segundo o vosso desejo a paz e a unidade, vós que sois Deus com o Pai e o Espírito Santo. A paz do Senhor esteja sempre convosco.
1: O amor de Cristo nos unindo. Cordeiro de Deus, que tirais o pecado, tende piedade de nós. Cordeiro de Deus, que tirais o pecado, tende piedade de nós. Cordeiro de Deus, que tirais o pecado, dai-nos a paz.
0: Deus Pai enviou seu Filho Jesus não para condenar os pecadores, mas sim para perdoar. Por isso, Ele é o Cordeiro de Deus que tira o pecado do mundo. Corpo e o sangue de Cristo nos fortaleça em nossas tribulações diárias para um dia nós chegarmos à Páscoa da vida eterna.
2: Ao comungarmos, somos introduzidos na própria vida da Santíssima Trindade. Pelo sacrifício de Jesus, reconciliados com o Pai, recebemos o amor do Espírito Santo cantando o número 727.

Porque sois filhos, porque sois filhas. Deus enviou aos nossos corações o Espírito de seu Filho, que chama Abba, Pai. Porque sois filhos e filhas, Deus enviou aos nossos corações o Espírito de seu Filho, que chama Abba, Pai. Oração. Senhor nosso Deus, proclamando nossa fé na Trindade eterna e santa, e da sua indivisível unidade, nós vos pedimos que a comunhão neste sacramento nos sirva para a salvação do corpo e da alma. Por Cristo nosso Senhor. Nossa fé é a certeza de um final feliz, uma caminhada terrena para alcançarmos a morada eterna, não para a ruína, para a condenação, mas o nosso caminho para a glória, para a salvação. Por isso que quando nós rezamos missa sétimo dia, quer dizer que nós somos da terra e somos do céu, somos humanos e divinos, somos passageiros, mas eterno. Então, o sétimo dia do seu Volmir Luiz Bisolo, alguém da família que está aqui, podia vir buscar uma pequena lembrancinha aqui, que os ministros vão entregar, na certeza que nós temos um final feliz, a ressurreição da glória eterna. Por isso vamos ter um canto final, para recebermos a bênção, cantando, louvar e agradecer a Deus pela Trindade Santa.

com os olhos da fé, da esperança e do amor. São Francisco nos deu essa certeza que cada criatura da obra de Deus Criador, Santificador e Redentor, cada criatura nos comunica uma mensagem divina. Quando nós olharmos para uma flor como São Francisco, estamos agora em outubro, 800 anos da morte de São Francisco de Assis, e ele dizia: olhar e contemplar uma flor é Deus que está olhando para nós, porque é uma criatura divina que olha para cada um de nós. Então, que possamos sempre sentir essa presença da Trindade Santa no céu, né? As estrelas, a lua e o sol, e na terra, a Mãe Terra, olharmos para cada criatura, o irmão Luz, o irmão Vento, todas as criaturas como obra de Deus Pai Criador. Então, por exemplo, a força da palavra nos uniu aqui na comunidade. A força da palavra nos perdoou quando nós pedimos perdão. E a força da palavra nos alimenta, nos fortalece. E a força da palavra nos envia em missão. Peçamos à Virgem Maria que nos guie sempre nesse caminho, apontar para Jesus. Ave Maria, cheia de graça, o Senhor é convosco. Bendita sois vós entre as mulheres, e bendito é o fruto do vosso ventre, Jesus. Santa Maria, Mãe de Deus, rogai por nós, pecadores, agora e na hora de nossa morte. Amém. Deus não é solidão, mas é família. A família doméstica está lá em casa, a família da igreja, da comunidade, pelo batismo, e a esperança da morada definitiva do céu. O Senhor esteja convosco. A nossa proteção está no nome do Senhor. Por intenção da Sagrada Família de Nazaré, São José, o homem justo, Maria, a mãe serva, abençoe-vos o Deus Todo-Poderoso, Pai, Filho e Espírito Santo. Um bom dia, um bom domingo. Vamos em paz e o Senhor vos acompanhe.

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1: Agora sim, estamos chegando. Bom dia sem retorno aqui, agora sim, tudo bem. Bom dia, muito bom dia, temperatura 14 graus aqui na área central, satisfação após a Santa Missa, após estarmos abençoados, desejando paz e bem para você que está conosco no Teu Domingo. Está começando a partir de agora, programação ao vivo, que vai até às 11 horas da manhã fazendo companhia. Dia 31, fim de mês, 31 do mês de maio, maio que está no final. Um excelente domingo para você que nos acompanha, onde estiver, com quem estiver, que o rádio seja a sua companhia. Saudando o nosso colega Gabriel, que está aqui pelos estúdios, e os demais colegas que estão nos bastidores aí da emissora. Vamos dar sequência aqui, começando a parte musical, agradecendo sempre em nome do Mercado e Padaria Superisa, já preparando aquele churrasco do meio-dia entre a Guadalupe e o Portal do Sol. 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Bom dia!

0: Oi, Padre Marcelo Rossi. É um prazer muito grande para nós estarmos fazendo essa oração junto com o senhor. Um abraço do Bruno
1: e o outro do Marrone, para o senhor e para todos os fiéis que estão cantando aqui com a gente.
2: Deus abençoe, Bruno.

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8: 9:19.
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Maravilha, mais uma vez, muito bom dia, saudações, aquele abraço, um excelente domingo para você que tá ligando o seu rádio agora, que prazerzaço fazer parte desse domingo com nuvens, tempo nublado aqui na região do Planalto Gaúcho, 9h20, hoje 31, fim de mês, 31 de maio. Bom fim de mês para você, bom trabalho para quem está trabalhando. Saudando aqui o pessoal que vai mandando participações também. Bom dia, se possível, roda para mim de Paulo e Paulino. Amor de primavera. Grande abraço, fica com Deus. Faze bem nosso parceiro Valdecir Volpato. Obrigado, Valdecir, pela sintonia. Carisma, amor de primavera. Já vamos rodar também na sequência. Um abraço aqui também para Lucimar, família Colombre. Colombe. Ótimo domingo para você aí, Lucimar. Obrigado aí pela companhia de sempre. O pessoal pode ir manifestando aqui a audiência e participando como costumeiramente. Programação do domingo e sempre um show, um espetáculo à parte com muita interatividade. Então, só você que tá com preguiça de lidar com o churrasco hoje, fazer aquela carnagem, quer ficar mais na moita. 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

E nos bastidores, Silvane Ganzer Agostini, para a gente bater um papo aqui na sequência da programação. De Paulo e Paulino, 9h24. Bom dia.

0: Vamos lá, gente bonita. Vamos acordando devagarinho, né? Ontem estamos aqui com a cara meio amassada, rapaz. Ontem fomos no aniversário aí, estamos um pouquinho que nem minhoca que amanheceu no anzol, rapaz. Eita, rapaz, faz parte. Meu domingo, muito especial, sempre com a participação e interatividade aqui da nossa audiência. Quero mandar um abraço especial ao seu Arsênio. Bom dia, tudo bem? Estamos na escuta. Se possível, manda a música Cabelo Branco com o Baitaca. Um abraço. A gente vai mesclando aqui conforme os pedidos vão chegando. Bom dia, querido amigo. Parabéns pelo programa. Hoje, nossa neta. Acho que é assim a pronúncia. Se eu tiver errado, me corrija aí. Está completando 2 anos. Mande um beijo para ela. Gratidão. Acho que é a Tiê. Então, parabéns para você. Parabéns para você em nome de toda a família. Vamos ouvir aqui quem mais. Bom dia. Ótimo domingo. Estamos na escuta. O Wagner, a Classi, o Guilherme. Abraço para essa família maravilhosa. Um excelente domingo. Abração para você também. Fica à vontade aí, Classi, para fazer o teu pedido. Nos bastidores, conforme eu mencionei anteriormente, a gente, com muita honra, chegou aqui com a Silvane, parceria, e agora eu tenho o privilégio de conhecê-la. Ela vem bater um papo com a gente e falar sobre o autoconhecimento, a chave que destrava. Bom, acho que vai cair no meu horário de trabalho, viu? Então, como que eu posso... Primeiro, vamos falar um pouquinho, Silvane. Seja bem-vindo ao programa, vamos ver qual é o microfone que tu tá aqui. Pode falar comigo, Ian. Tudo bem, Silvane?
1: Oi, tudo bem. Bom dia, Johnny. Bom dia a todos quem está ouvindo, que está ligado aqui na 107.7. É um prazer estar aqui novamente.
0: Alegria pela vez primeira a gente conversando, né? E eu acho que tu tem... A gente tem falado no teu trabalho aqui, tu tem uma nobre profissão, que é trabalhar com pessoas, né? Pelo que a gente nota. E agora eu gostaria que tu falasse um pouquinho, além de que a gente já... faz esse trabalho de divulgação, a gente fica muito feliz em ter essa parceria. Eu queria que pudesse falar um pouco para a nossa audiência, a gente comentou no domingo passado, sobre essa palestra, a chave que destrava, falando sobre autoconhecimento. Conta para nós, Silvane, como que vai ser esse dia aí?
1: Então, Johnny, eu tenho 2 momentos, na verdade. Dia 8/6 vai ser em Passo Fundo, no Office Bela Tità. E dia 15 de junho vai ser aqui em Marau. Já escolhi uma segunda-feira porque ninguém tem compromisso nesse dia. E eu tenho como missão na minha vida, como um dos meus propósitos, é transformar a vida para o melhor viver. E esse transformar a vida, a gente não consegue transformar se não é através do autoconhecimento. É saber quem eu sou, o que eu gosto, o que eu não gosto, o que me deixa feliz, quais as emoções que me trazem coisas boas e quais os pensamentos e emoções que me levam para um outro patamar.
0: Traz um quadro de aflição.
1: De aflição, de dor, de angústia, de ansiedade, que é a doença do século hoje, o estresse, a ansiedade. Então a gente precisa trabalhar muito fortemente. Mas para poder trabalhar, primeiro tem que ter o diagnóstico. Entendi. O que é que me deixa assim?
0: Tu tem que saber... A princípio, tem que conhecer, né?
1: Exatamente.
0: Tem que conhecer acima de qualquer coisa, porque senão a gente não ajuda ninguém. Não tem condições de ajudar um filho, ajudar uma família, ajudar um pai, ajudar uma mãe, os amigos. E eu diria que seria, acho que, antes de tudo, é a gente nos conhecermos para a gente até vir aqui desempenhar um bom trabalho de comunicação no teu dia a dia. A gente... E as pessoas muito... cuidam tanto da vida dos outros, às vezes, e a gente não cuida da gente, né?
1: Exato. Exatamente.
0: Tem que se policiar, né?
1: Tem que se policiar. A gente tem que se policiar em tudo. Na verdade, não é... a policiar é a palavra que a gente mais fala, né? Mas, na verdade, a gente tem que tomar consciência das nossas atitudes, das nossas ações, daquilo que a gente repete. Porque, olha só, Johnny, quando a gente repete várias coisas, até de brincadeira com os amigos... O período de 21 dias, segundo Maxwell, é o período que a gente forma novos hábitos. E depois que ele é um hábito, ele é automático.
0: Pra te largar, ele não é fácil, seria isso?
1: Muito difícil, porque daí tu tem que reconhecer que você tem aquilo que está te prejudicando, seja uma crença limitante, seja uma fraqueza emocional, seja uma dor que você repete. Então eu sempre falo para os meus clientes, para os meus mentorados, eu digo assim, gente... Se você hoje fosse olhar para a tua história que tu sempre repetiu e você olhasse por outro ângulo.
0: Quem é você?
1: Quem é você? Aí você começa a fazer toda uma outra sistemática e você muda realmente, porque o momento que você muda dentro de você, tudo ao seu redor muda. Muda amizades, muda patamares, muda nível de inteligência emocional. Tudo, tudo faz sentido então.
0: Silvânia, uma pergunta que eu quero te fazer em cima desse tema de palestra. Mal do século, né? Você tem falado em crise de ansiedade, né? O que que tu acha que tu pode, em curto prazo, falar para nós hoje, como tem aumentado muito isso no ser humano? Será que é a tecnologia? Será que é a convivência? Uma pergunta que eu te faço. Será que essa girada de mundo que pegou gerações de ferro, entrando um moderno... Eu lembro lá quando tinha o Papa João Paulo II, ele dizia que nós teríamos que reinventar a educação com o que viria na tecnologia. Tu concorda com isso?
1: Eu concordo, sim. Eu acredito, sim, que hoje é muita informação, Johnny, muita informação. Então, tudo o que tu quer está nas redes sociais e, às vezes, a gente não sabe filtrar.
0: Porque não é, muita coisa, né?
1: É muita coisa. E não é o bastante que vai te dar. É como eu sempre falo, o pessoal, às vezes, quando eu falo do autoconhecimento, a chave que destrava, eles falam, ah, Silvane, eu vi lá no vídeo tal, nas coisas tal, na internet tal. Só que o problema é que daí tu vai lá pro futuro.
0: Tu vive o que não chegou ainda demais, né?
1: E é isso que gera ansiedade. É excesso de futuro. Quando eu estou lá, eu estou aqui vivendo hoje aqui, mas eu não estou aqui. Eu já estou pensando no almoço de hoje de meio-dia, já estou pensando nas redes sociais de hoje à tarde, já estou pensando noutra vida. Isso me gera uma ansiedade muito grande. Então, o grande desafio, Johnny, é estar no presente. Porque é só no presente que tu cria o futuro.
0: Eu não sei se tu concorda com a tese que eu vou colocar agora. Claro que tu que é a palestrante, mas seria então, resumindo, pelo que eu estou entendendo, nós vivermos 10% do passado, 10% do futuro e 80% do presente?
1: Com certeza, porque assim, ó, quando você vive o teu presente aqui, vamos supor assim, eu tive um trauma lá na minha infância.
0: Certo.
1: Só que eu estou aqui hoje no presente e eu estou relembrando e contando aquela velha história daquele trauma que me aconteceu. O que que eu tô fazendo? Eu tô reforçando agora aqui no presente. E ele será o meu futuro novamente. Agora, no momento...
0: Vai se bater com ele de novo lá no futuro.
1: Vai se bater, porque você tá criando agora aqui de novo. Uhum. Então, quando você tem uma memória, você não lembra e fica lá no passado. Não. Você traz, você contamina tuas células, teu sangue, tua vida, tua mentalidade agora aqui no presente. E isso está criando o teu futuro. Por isso que a gente fala que nós somos co-criadores da realidade, da nossa realidade.
0: Nós plantamos a sementinha, né? A gente está plantando a semente. Se tu plantar o passado, tu vai ter o passado no teu futuro.
1: E tu rega todos os dias e ele vai trazer o mesmo resultado, não vai mudar.
0: Ou seja, não podemos andar em círculos, né?
1: E a gente anda em círculo.
0: Anda em círculo.
1: A gente sempre, a vida toda, a gente vai, faz, chega no ápice e estoura. Porque assim, a gente tem a epigênesis que a gente fala, né? Então tem o segundo, ele começa, ele tem o ápice e termina. Tem o minuto, a hora, o dia, o mês, o ano, enfim. Agora, o momento que você quer mudar, tu tem que parar esse círculo e dizer, basta. E começa a olhar para você. No momento que tu olha para você, você começa a ver possibilidades diferentes para um andar diferente.
0: Aí talvez tu vai conseguir desempenhar melhor a tua função, seja lá qual for a tua função, né? Porque graças a Deus, eu acho que você também, eu sou muito realizado com a profissão que eu tenho. Mas tem pessoas que elas teriam vontade de fazer uma outra coisa e por não terem acesso ou oportunidade... Ou não criarem isso na mente deles, eles não vão conseguir chegar no que eles querem. Porque mesmo tem dias que a gente não está pronto, não está todo dia no mesmo pique para apresentar, ser um apresentador de programa, levar algo positivo para o ouvinte. Mas a gente chega aqui e tu dá o teu melhor, sabe? E você também, eu acho que para ti, o que as pessoas hoje que eu vejo que tá, parece que a tecnologia acabou afastando as pessoas mais. Isso gera uma ansiedade porque tu não sabe, não acaba não sabendo o que a outra pessoa tá pensando ou não tá pensando, se tu fez algo errado ou não fez. E isso vai criando uma certa dúvida dentro da gente, né?
1: É, e daí, assim, o que que acontece? Você fica, primeiro de tudo, nas redes sociais, você entra no mérito da comparação. E sempre que você se compara, você se diminui. Aí, o que que acontece? De repente, você não chegou naquele patamar que você queria, ter aquela prosperidade que você almejava, porque você se sente pequeno, você se sente diminuído, você se sente incapaz. E quando você trabalha, fortalece a tua mentalidade, você começa a olhar para tuas competências, para tuas habilidades, e você fortalece isso, você chega onde você quiser. E você pode, porque o limite é você quem dá.
0: Então, nesse próximo dia 15, Silvane, para nós reforçarmos no auditório da paróquia Cristo Rei, né? Na Padres Capuchinhos.
2: Está de volta.
0: Você vai ter a chave que destrava, vai. Conta pra nós aí, só dá um resuminho pra quem for lá, o que que vai encontrar a chave que destrava, né? Compreender nós mesmos, eu diria que seria pouco até esse horário aqui pra gente conseguir pegar, mas tu vai dar, eu acho que uma boa lapidada, né?
1: Então assim, olha, dia 15 a proposta é o quê? É você chegar e olhar pra você e descobrir a chave que ainda trava você, porque todos nós temos uma chave que destrava.
0: Poxa,
1: só que às vezes
0: muitas chaves.
1: Só que às vezes a gente tem um molho grande de chaves e a gente não sabe qual usar.
0: Qual que eu vou usar primeiro? Existem os passos, né?
1: Existe uma metodologia que vai te levar para outro nível. Então, Johnny, eu sempre digo, eu trabalhei essa palestra, agora eu sou internacional, tá? Eu sou palestrante internacional.
0: Que maravilha.
1: Então, eu...
0: Orgulho de Marau, gente.
1: Com certeza. Eu estive trabalhando em Portugal.
0: Certo.
1: Essa palestra por dois momentos, uma na Universidade do Minho e outra em Braga, né? E outra em Aveiro, eu trabalhei lá na Escola Eva, onde trabalho só a neurociência. E eu já pedi para ser prof lá, porque eu quero ser. Então, assim, trabalhar com os alunos, porque a gente trabalha mentalidade. Hoje, mentalidade está muito em alta. Sim. Então, o que que eu vou trabalhar aqui? Johnny, o que que te impede de ser aquilo que você veio nesse mundo para ser? Aí é o medo, é a comparação. Não, então vamos pegar essa chave do medo e vamos abrir o cadeado.
0: Vamos ver o que tem depois.
1: Vamos ver o que que tem esse medo, o que que ele tem de fundamento lá dentro de você.
0: Se tem fundamento, se não tem.
1: Exatamente.
0: Porque um pouco a gente tem que ter, mas não tanto, né? Porque senão a gente não faz nada.
1: Não, né? O medo, né? Ele trava, ele sempre te compara e te trava. Então, Johnny, dia 15 vai ser um momento de um inicial. Eu sempre digo, eu dou um caminho. A pessoa segue se ela quer. Exatamente. Ela busca aprofundar mais se ela também sente necessidade. Tem pessoas que vão sair dali e me dar os retornos, feedbacks, como me deram da outra palestra, que foi assim, maravilhoso, foi transformador. E tem gente que vai ficar quietinho no cantinho deles e tá tudo certo.
0: Exato.
1: Porque nós somos seres humanos e cada um de nós tem o seu tempo. Mas eu acho que você tem que dar o primeiro passo. Se você não dá o primeiro passo, eu não tenho como ir lá na tua casa e pegar você pelo braço e vir aqui.
0: Nada muda se eu não mudar.
1: Exato. Eu sempre lembro, eu parava na casa de uma tia minha e ela dizia assim, você quer ter alguém? Você quer ter um namorado? Ah, sim, até quero. Ficando em casa, dormindo, ele vai saber que você tá em casa, que você existe?
0: Então... Vai passear, guria, né?
1: Vai para os ambientes onde tem gente. Então, é mais ou menos isso dentro de toda a nossa vida. E, Johnny, quem hoje me ligar, hoje assim, até ali, agora é 9h45, até ali pela 1h da tarde, quem me chamar pelo meu WhatsApp, ou me mandar uma mensagem no meu WhatsApp, ou ainda... pode me chamar também para nós conversarmos, vai ter uma condição especial que eu estou dando para que mais pessoas possam participar e conhecer esse trabalho e se beneficiar com tudo isso. Porque nesse dia, eu ainda vou estar trabalhando uma hipnose coletiva para que a gente ressignifique o que está nos atrapalhando mais fortemente dentro de cada um.
0: Olha que grande oportunidade, pessoal. Eu tô aqui já com o intervalo. Eu quero só dar uma ênfase aqui, porque os ouvintes estão interagindo em cima do assunto que nós estamos falando. Precisamos... Bom dia, grande ser humano. Colega de coral, amiga, palestrante internacional. Fale mais sobre o autoconhecimento. Precisamos nos conhecer melhor. Nos ajuda muito a viver nesse mundo cheio de mudanças. Também chegando uma mensagem, se falasse em Portugal, agora a gente tem uma ouvinte que ela acompanha quase todos os dias o programa, também na semana, que é a Cirlei Bressan. Bom dia, querido, tudo bem? Te ouvindo aqui. Domingo fica melhor ainda, né? Com teu espaço, esse maravilhoso programa. Que do outro lado da fronteira, do outro lado do oceano, tá? Ela tá em Maidenhead, na Inglaterra. Nossa. Parabéns por trazer a Silvane ao teu programa. Não te conheço, Silvane, mas esse teu trabalho é tão essencial nos dias de hoje. E eu tenho certeza que vai ajudar muita gente. Parabéns e um grande abraço, tá?
1: Nossa.
0: Lá de Maidenhead, capital Londres, né? Na Inglaterra. Está acompanhando a gente, é 10.500 quilômetros do oceano, né?
1: Ai, que então, coisa tá boa, aqui. Muito obrigada, bacana, e um prazer, né? Enorme. Tu pode me chamar ali pelo WhatsApp, que é 54, uma sequência de 59s, 4130, e nós vamos conversar, porque eu tenho produtos online também.
0: Muito bem. Bom, vou chamar o intervalo para mim não perder muito bloco aqui, Silvane, depois a gente volta aí para dar um tchauzinho para a galera, e... Valendo então o sorteio, como é que é? Repete para nós, por favor, ali.
1: Eu falei que quem me chamar hoje vai ter uma condição especial.
0: Não pegaram o número, pessoal. Repete para nós ali, Silvane.
1: 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É uma sequência de 5 noves, 4130.
0: 5 9, sequência de 5 noves, 4130. Intervalo comercial, a gente já volta, não sai daí. Estamos falando com Silvane Ganzer Agostini, pessoa que ajuda aí, pode estar pronta para mudar a sua vida para melhor.
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6: 9:49.
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3: 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Falávamos aqui nos bastidores, só vou ressaltar o nome aqui da nossa outra ouvinte, que é a Miriam Bolles. Da Silvane, que mandou a mensagem aqui. Bom dia, Johnny, passando para dizer quem é a Silvane para mim. Silvane é a pessoa que me fez renascer quando eu achava que não tinha mais graça de viver. Ela me faz ver a vida de outra forma. Gratidão. Como é bom isso, né? Sou a Rose. Que gostoso essa mensagem, né?
4: Nossa.
3: É acalentadora pro coração, né?
4: Nossa, chegou a me dar um arrepio assim, porque eu sei, elas são minhas alunas há muitos anos já. E realmente, foi transformador. Elas mudaram quando a vida delas parecia estar num nublado, né? Virou sol.
3: Que depoimento, né, Silvane? Nós falávamos agora aqui, para nós encerrarmos, Silvane, depois tu fica à vontade para te falar o que quiser. Ter que, né?
4: O ter que é um problema. O ter que, ele se torna muito maçante. Hoje eu trabalho muito, Johnny, dentro das organizações, com os líderes, com os executivos das empresas. Eu trabalho muito a blindagem emocional, porque é isso, né? Agora vem ali a psicossocial e estão falando muito. E esse ter que, ele se transforma numa obrigatoriedade. E quando é obrigatório?
3: E ali começa
4: o peso.
3: É o peso.
4: Ali é o peso.
3: Ali começa a aparecer as malas, excesso de malas, né?
4: Aí começa o estresse, aí começa o burnout, aí começa a ansiedade.
3: Trancar o CPU, né? O computador, né?
4: E é por isso que eu digo, a gente tem que lembrar sempre que antes de um CNPJ, a gente tem um CPF. E esse CPF tem uma história. Você tem a tua história, que vem lá desde quando você ainda estava na vida intrauterina, processo de nascimento e etc. Eu tenho minha história e pensa todos nós juntos.
3: Cada um que está nos ouvindo criando, tem uma história.
4: Criando uma história ou trabalhando em prol de uma mesma empresa. Então eu tenho minha individualidade, eu sou um ser único. E como ser único, eu preciso ser compreendido, ser escutado, para eu poder dar o meu melhor. Ou até entender o que tu tá exigindo de mim. Porque a comunicação, às vezes, é falha.
3: É falha. E por isso que a gente tem que ter, eu diria, o tino. Todos temos que ter o tino comercial, né? Seja lá qual for o comércio do trabalho, mas nós temos que ser comerciais, né?
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3: Porque
2: está de volta.
3: A comunicação, pessoal, não sei, parece que as pessoas não estão se aturando mais, não conseguem conversar mais. Olhando, que nem a gente está se olhando, pega telefone, larga telefone. E se eu vou conversar com uma pessoa, é prosear, olhar no olho, viver esse momento que nem nós estamos aqui, né? Então, eu deixo o microfone à tua disposição para te falar um pouquinho mais dessa palestra. Muito obrigado que você veio aqui, um prazer falar contigo. Fica à vontade para você fazer mais alguma colocação que tu queira, Silvana. Não sei, tá legal o bate-papo e as pessoas também estão interagindo aqui. Eu acho que é um assunto que interessa a todos, né?
4: Isso é muito bacana. Johnny, foi um prazer enorme te conhecer pessoalmente. Não te conhecia só de voz, só de nome, né? Só de nome, que eu já te conhecia dos rodeios, enfim, né? A minha família participa muito e gosta, né?
3: Que bacana.
4: Mas, assim, dizer que dia 15 é uma grande oportunidade. Venha fazer parte, Me chame ali no WhatsApp, já tem gente me chamando.
3: Vai ser transmitido?
4: Vai.
3: Vai ser feita a live ou não?
4: Não vai ser.
3: Quem for, essa palestra não vai ficar no YouTube.
4: Não vai ficar.
3: Não vai. Quem não for, vai perder.
4: Vai perder. E eu sempre costumo dizer o seguinte, Johnny, cada palestra minha é uma palestra. Porque eu vou pelo conhecimento que eu tenho, pelo meu conhecimento de anos que eu estou estudando e buscando sobre a mente humana. Então, eu trabalho neurociência, PNL, parapsicologia. E eu trabalho muito fortemente tudo isso e muitos anos de recursos humanos, né? Então, eu trabalho isso e cada palestra minha parece que é um sentir. Eu sinto o ambiente e ali vai.
3: A energia.
4: Então, não perca.
3: E ela flui.
4: ela flui. Sempre flui.
3: Que maravilha.
4: Então, é por isso que eu me torno uma pessoa muito acessível, muito simples de fácil compreensão.
3: Fala a linguajar da pessoa que veio assistir a palestra. Que ela entenda, né?
4: Com certeza. Eu acho que é esse o objetivo. Não adiantaria nada.
3: Não tem formalidade.
4: Eu falei outro dia pro pessoal, dia 28/4, fiz uma palestra e a Rose, essa estava, e todos, né, meus alunos. Aí ela chega e me diz assim: Silvane, agora você vai para Portugal, eu não tinha ido ainda, né? Você vai ser palestrante internacional. De quem me aguenta depois, né? Mas, na verdade, eu nunca vou mudar, eu sou isso mesmo. Eu tenho uma bagagem muito grande, de muitos anos de mentoria, muitos anos eu trabalho mentoria VIP, blindagem emocional. Trabalhei muitos e muitos anos no Sebrae, então sempre trabalhei no comportamental e recursos humanos. E eu quero entregar o melhor. Se você sente que essa proposta é para você, tocou seu coração, não deixe de vir, de participar.
3: Te oportunize.
4: Te dê uma prioridade, te priorize. Porque às vezes a gente deixa, não vou gastar esse dinheiro para comprar um sapato. Só que se você está bem, você tem dinheiro para comprar 10 pares de sapato. E você vive em harmonia contigo mesmo. E esse é o grande segredo da gente viver. Estar em harmonia com a gente mesmo.
3: Para encerrarmos então, no caso de eu que eu estarei trabalhando, não vou conseguir na tua palestra, qual é a possibilidade para um tratamento? Vai no teu consultório, a gente divulga aqui, conversa direto contigo. Tu pode trabalhar isso que você trabalhou na palestra, porque tu vai abrir, como é que tu vai dizer? São vários gatilhos que tu vai, né? Sim. Vai deixar a pistola, muita gente engatilhada ali.
4: Isso.
3: Agora é comigo ou não, né?
4: Exatamente. Acho que a questão é: eu sei que existem caminhos, eu posso fazer diferente. Então é isso, mas eu posso sim, esse meu contato que eu passei, tem minhas redes sociais, que é Silvane Ganzer Agostini, meu arroba, né? É lá no Instagram. Pode me acompanhar, tem material todos os dias. Pode me chamar. No momento que me chamar, eu agendo horário, é tudo com agendamento, né? Então, agendo horário, tenho uma conversa contigo, sem custo. Vou ter uma conversa te passando a minha metodologia. No momento que você achou, Silvane, isso vale a pena pra mim, é isso que eu preciso pra destravar a minha vida, eu te recebo.
3: Tu tem que conhecer
4: de coração.
3: Tu tem que conhecer um pouco do vivente, né? Pra poder dar uma mão, dar uma ajuda pra essa. Eu digo pra essa criatura, porque eu adoro fazer psicoterapia. É. Fiz por muitos anos. Depois parei, porque nasceu a minha filha. E eu acho que tá na hora de me reencontrar de novo. E a gente tá sempre, né? Vamos escrever ainda mais nessa página da Libra, do nosso livro, que a gente hoje estamos escrevendo uma página, amanhã é outra. E cada vez a gente pode preencher ela mais, que seja com coisas boas, né?
4: Cada vez ela pode ficar que nem uma aquarela colorida, né? É o que a Rose diz. Então, gente, eu quero assim super agradecer esse espaço. Eu peço para quem está ali no outro lado, se permita, venha. Às vezes a gente sempre pensa no valor, mas tem que pensar que é um investimento que vai transformar a minha vida. Que aquilo que eu contei, aquela história triste que eu contei até hoje, ela pode ser vista sobre outro ângulo. E isso que transforma a vida da gente. Então fica aqui meu muito obrigada. Estou aberta, pode me ligar, pode me chamar hoje o dia todo, pode estar
3: me chamando. Não quer dizer para nós quem foi contemplado aí? Não quer dizer, falar para nós?
4: Não vai ter contemplado, vai ter uma proposta legal para quem fizer hoje,
3: podia
4: tá?
3: Podia eu ter mandado, né? Podia ter mandado ali, mas vamos deixar assim. Querida, muito obrigado, um prazer te conhecer, que Deus abençoe o teu caminho, a tua trajetória, a tua caminhada, que você, isso é um dom de Deus, né? É divino isso, que você possa sempre ter saúde para poder ajudar as pessoas, continuar as pessoas a realizando o sonho de ser feliz e se conhecer.
4: Muito obrigada. E eu só quero aproveitar aqui um espacinho para desejar assim, muitas e muitas e muitas felicidades para minha menina linda, minha Martina, Martina Ganser Stats, que é filha da Júlia Maria, que foi tua aluna.
3: Conheço a Júlia,
4: a Jaiane.
3: A Jaiane, muito queridas.
4: Elas viviam nas cavalgadas, né? Então elas viviam nos rodeios.
3: Super comportadas, viu? Bem queridas. Elas abraço, são... Juarez.
4: É, o Juarez também é meu mano. Então, assim, que Deus abençoe muito a vida dela, porque ela é muito, muito, muito especial pra gente. Beijo pra você, muito obrigada a todos. Obrigado. Beijo a cada um que está ali nos ouvindo hoje.
3: Pessoal, obrigado pela interatividade. Depois a gente vai ler todos os recadinhos. A gente segue aqui com o programa Teu Domingo, pontualmente 10 horas. A gente falou com o Silvane Ganser Agostini, profissional que pode dar aí uma reviravolta e te ajudar na tua vida, no teu dia a dia. Um abraço, Silvane. Ótima semana, sucesso pra você, querida.
4: Obrigada e obrigada à tua rádio que sempre me recebe com muito amor.
3: Valeu! Minha Estrela Perdida, Edson e Hudson aqui na programação do Teu Domingo. Bom dia!
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Muito bem, gente boa, vamos lá, seguindo aqui na programação no teu domingo, quando passam 8 minutos das 10 horas da manhã, vamos tocando o Rio Grande por diante. A gente ouviu agora aqui no programa Gian Giovanni, uma música bem tranquila, o pessoal que tá mateando, chimarreando, já dando aquele tempero dominical no seu churrasco. Muito obrigado pela audiência. Mais mensagens chegando aqui. Um abraço.

0: do Sabino e de nós todos aqui da emissora, tá certo? Bom dia, Johnny. Johnny é o Matheus, teu vizinho do Grupo Demoto. Eita, parceria. Manda uma música pro pessoal da Vila Rigo. Pessoal lá da Vila Rigo, abração, Matheus. Obrigado aí pela mensagem, parceiro. Que legal que você tá ouvindo o programa aí. Vizinho, gente boa. Abraço toda a rapaziada aí do Grupo de Moto. Nossos vizinhos ali. Porca véia, já vamos trazer Morena Luxuosa. Valeu, parceiro. Mãos com os Monarcas, pedido aqui da Iva. Bom domingo, 10 e 10, 15 graus a temperatura.
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1: 10h14, Tua Rádio Alvorada, no teu domingo. Obrigado você que chega agora na audiência, você que chega agora na sintonia. Um abraço e Isolde Orsato. Perdão aqui, a pronúncia tá meio estranha aqui. Isolde Orsato, de Ivan Taborda. Já vamos rodar na sequência. Vamos ver quem mais aqui.

0: mais gente participando aqui. Alô, Betão! Fala, Betão, tranquilo, meu parceiro? Obrigado pela sintonia. Forte abraço aí, meu querido. Vamos ver o que tá pedindo aqui. Bom, vai chegando as mensagens aqui, a gente vai atropelando. E gostaria de ouvir Pedro Hortácio, Timbre de Galo. Oferece para todos os ex-patrões que passaram pelo CTG Sentinelas do Pago. Inclusive para o atual patrão Kleber Meyer. Um abraço, patrão Kleber Meyer, aí do CTG Sentinelas do Pago, e todos os integrantes que fazem parte desta entidade. Só que tem o programa logo mais do meio-dia até às 13 horas. Das 11 até ao meio-dia, CTG Felipe Portinho. Valeu, Betão. Obrigado aí pela companhia. Seguimos com o Amado Batista, lá para Dona Neca, que está de aniversário. Princesa.
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3: 10:18.
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6: Bora lá, minha gente, teu domingo. Agora sim, já vamos reto e direto aqui pra música. Trazer aqui a princesa, Amado Batista. Tem bastante gente que gosta aí do Amadão, né? Valeu, gente. Pode seguir mandando mensagem que a gente vai até às 11. Passa rápido, né? Um pouco já tá ali, às 11 horas.

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2: 10h23, 10h23. Um abraço aí pro Celito. Tá ligado com a gente aí, pessoal da Mecânica Pegoretti, especializada em tratores, ali nas barrancas do Rio Marau, indo pra linha 25. Companheiro Celso, ainda também.
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2: Seu Jaime, grisada buena, pega firme na lida. Roda de chimarrão, Oswaldir e Carlos Magrão.

0: A Diz que de Longe também se ama, né? Diz que de Longe também se ama. Pegando ônibus, JM, o som de bandas. Pra quem vai, já tá programando pra fazer um pezinho numa domingueira, um matinezão. Já vai entrando no clima aí, parceria. 10h32. Vamos ler aqui as mensagens. Bom dia, Johnny. Sou Odilon Ribeiro. Tomando um mate na escuta. Muito bom o teu programa. Obrigado pelo carinho, seu Odilon. Bom chimarrão aí pro amigo. Um forte abraço, obrigado sempre aí, tá interagindo com a gente, fica feliz da vida. Bom dia, Johnny. Bom dia, amigo Johnny, tudo bem? Estou cevando um amargo aqui com a patroa Beatriz, do bairro Antônio Carlos Ultramari, e na companhia deste maravilhoso programa. Uma excelente apresentação. Sucesso, amigo, se for possível, Pedro Hortaça, meu canto. E logo estou chegando por aí, um forte abraço, obrigado pelo carinho. João Lima, gargantaço de ouro. E chega aí daqui um pouquinho, a partir das 11 horas da manhã, para fazer companhia para você. A gente fica grato pela mensagem, pela companhia, tá bom, seu João Lima? Parabéns pelo seu trabalho, que muito contribui para a entidade do CTG Felipe Portinho, bem como toda a nossa audiência.
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0: Matheus pediu essa valsita ajeitada. Pessoal do Grupo Demoto, abraço, Matheus. Jonas, muito obrigado pela sintonia. Bom dia, gostaria de pedir uma música, Loreni. Abraço, Loreni. Manda para a família Segueto, a Giza e também a Júlia. Os 10 mandamentos do amor com Eduardo Costa. E também os netos, Arthur e Ana Júlia.

0: dia, Jones. Tudo bem? Jones, essa valsa aí, morena luxuosa, é linda, né? Sabe que quando eu desfilei para a rainha da terceira idade, do lazer e convivência, eu pedi essa valsa. Ela é maravilhosa. Abraço, tudo de bom. Bom final de semana.
1: Bom final de semana para você também, Nilceia. Lindíssima. Valsa de correr troteando no salão, né? Que valsa linda, morena, luxuosa. Pedido aqui do nosso parceiro Matheus. Agradou a audiência aí, Matheus, com o teu pedido. Lindíssima, obrigado pela sintonia, obrigado pelo recado aí, tá bom, Nilceia? Sempre junto conosco, tá certo? Vamos ao intervalo comercial, a gente já volta, é rapidinho, 23 para as 11.
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9: 10:40.
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1: Vamos nessa programação aqui no teu domingo. 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Vou ler um rapidinho aqui, ó. Meu nome é Joelson, não vou falar o nome completo, 42 anos, moro na cidade de Marau. Sou formado em administração de empresas pela UPF em 2004 e tecnólogo em comércio exterior pela Uninter, do Paraná. Diversos cursos de gestão de equipe e gerenciamento de equipe. Trabalhei duas multinacionais na área comercial, vendas, e já atuei como vendedor externo, supervisor de vendas e gerente de vendas. Mais de 20 anos de experiência. Alguns anos atrás, tem um relato super interessante aqui, né? Vou ler só o final dele aqui, desse Joel Almeida. Tenho e devo muito agradecer a esta profissional imparcial, dedicada, responsável, de um conhecimento invejável. Obrigado, doutora Silvane Ganzer Agostini, por todo o empenho em fazer de mim, hoje, aos 42 anos, um homem responsável, íntegro e bem-sucedido. E, acima de tudo, feliz e realizado. Recomendo. Aqui a mensagem do Joel. Valeu, parceiro. Obrigado, que linda aí a... Tem mais depoimento aqui, depois da sequência a gente vai ler mais alguns depoimentos. Opa, Johnny, aqui é do Portal. Portal do Sol, estamos na escuta do teu programa. Manda música Velho Casarão pra todo o pessoal. Valeu, Sebastião Chicate. Fala, meu parceiro Sebastião. Sebastião Chicate, gente boa aí, o Sebastião. Trabalha na área da construção civil. Aquele abraço, meu parceiro. Obrigado pela companhia e mensagem. Saúde, paz aí, meu irmão. Fruto Especial Laona Prado, depois tem Coração de Pedra San Marino e depois tem Pedro Hortaça, para fechar o bloco.

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2: 12 faltando para as 11 da manhã. Para de chegar mensagem, que maravilha, hein? Vamos ficar devendo, acho, alguns pedidos aqui, mas a gente fica muito feliz aí por toda essa interatividade, essa interligação, né? Alô, o Arthur, a Ana Júlia, tem mais aqui, a Loreni, o Segueto, a Giza, a Júlia, o meu amigo João... Também a minha amiga Olga, lá do Guadalupe. Um abração pra vocês, obrigado pela sintonia. Ótimo domingo. Coração de pedra, San Marino.

0: 8 minutos faltando para as 11. 8 para as 11. Foi um tiro o programa hoje, né? Passou que nem um trem bala. Mais uma vez, um abraço, dona Olga. Um abraço lá pro seu João, popular Nego. Obrigado pela sintonia aqui também do seu Sebastião Chicate. Que bueníssima. Obrigado, parceiro, pela audiência. E quero agradecer os nossos patrocinadores, parceiros publicitários que estão conosco, valorizando o seu empreendimento, divulgando o seu produto no teu domingo. 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Meu povo querido, minha gente querida, acabou o tempo. Só resta dizer muito obrigado. Sempre agradecendo primeiramente a Deus, nosso arquiteto do universo, que nos permite estar aqui comunicando para os amigos e convidar para você ficar na sintonia da gente, porque está chegando João Lima com o programa do CTG Felipe Portinho e no comando da máquina sonora, nosso colega Gabriel, que já está nos bastidores. A gente volta na segunda-feira, amanhã. Um pouco mais cedo, a partir das 16 horas, convidamos você a acompanhar o programa Nossa Voz. Se você gostou, segunda estamos de novo, com a graça divina dos céus e, se o patrão permitir, e ele há de permitir. Vamos deixar rodando o Pedro Hortácio, o missioneiro. Tinha 3 pedidos dele e eu tomei por conta, vou dar essa daqui para encerrar o programa. Desde os tempos de Cepé, um abraço e um ótimo domingo a todos.
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Quando são 11 horas e 3 minutos, aqueles que estavam com o nosso amigo Johnny, continuem com nós das 11 horas até o meio-dia. Nosso muito bom dia, em nome do CTG Felipe Portinho, Centro de Tradições Gaúchas CTG Felipe Portinho, fundado em 8 de fevereiro de 1958, idealizado e concretizado pelo capitão João Lamaison. O nosso símbolo é a boleadeira, nas cores vermelho e branco. O nosso lema é relembrar, honrando as tradições do Rio Grande do Sul. Em nome da patronagem, o nosso muito bom dia a todos aqueles que se encontram lá no nosso galpão. Toda a gauchada, todos os peões e prendas, pessoal da Copa, da Cozinha, os churrasqueiros que se encontram por lá. Hoje acontece o grande churrasco, né? Das invernadas, o CTG Felipe Portinho, né? Uma... comprar e levar para casa, né? E pela parte da tarde, grande tarde dançante também, da melhor idade, daqui a pouquinho a gente vai divulgando mais. Então, forte abraço a todos os amigos tradicionalistas de todas as querências, o nosso carinho, o nosso abraço, o nosso muito bom dia, também o nosso muito bom dia aos nossos patrocinadores, que são eles, Segala Soluções Contábeis, Comércio e Bebidas Maranhense, Hotel Conforto e Clínica Sidney. Estas são as empresas que nos valorizam esta hora de programação, programa este que preserva os usos e costumes e as raízes do nosso pago no rumo de uma cultura própria. Estamos por aqui para mais um programa Repontando a Tradição. Na hora que o gaúcho prepara seu churrasco, está tomando seu chimarrão com o meu mano, Volmir, e a Neca também nos mandou a foto do churrasco. Eu acho que depois que nós sairmos daqui, Gabriel, nós vamos bolhar a perna no meu mano lá, comer uma carne que já está quase pronta. Então, um forte abraço pro meu mano. Todos os amigos que estão preparando seus churrascos por aí, tomando seu chimarrão, tomando seu aperitivo, nós levando a boa música, as informações da nossa entidade tradicionalista. E todos aqueles que queiram nos ajudar a fazer a programação, pedir suas músicas, através do WhatsApp da rádio 999-797515, também do telefone 33710317, ou através do meu WhatsApp pelo 991-51-8031. E deste jeito nós vamos até o meio-dia, abrindo as porteiras para todos os amigos aí que desejam pedir suas músicas. Nosso carinho, o nosso abraço, um ótimo domingo a todos, né? Um ótimo almoço a todos que estão preparando o seu almoço para logo mais o meio-dia. E como é de costume, já vamos começando com a boa música, trazendo os Monarcas, né? A pedido dos amigos aí que pediram pro meu mano aí que tá tomando chimarrão, assando seu churrasco. Então, chegando os Monarcas, e esta vamos oferecendo especialmente em nome do Lade para todos os churrasqueiros do CTG Felipe Portinho, que estão lá preparando aquele suculento churrasco, né? Todos aqueles que compraram o churrasco para levar para casa, né? Então, colaborando com as nossas as invernadas aí do CTG Felipe Portinho, nosso muito obrigado em nome da patronagem, né? Forte abraço a todos e para as prendas aí em nome da dona Ana Ruth Catânio, forte abraço a todas as mulheres que estão trabalhando na cozinha aí, preparando os lanches para logo mais à tarde. Grande tarde dançante aí, promovido pela melhor idade. Daqui a pouquinho a gente vai divulgando. Vamos trazendo então os Monarcas chimarreando.

Quando são 11 horas e 10 minutos, estamos de volta com o programa Repontando a Tradição. 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Então, estes foram os nossos patrocinadores. Também vamos trazendo os chás esquisitos que nós temos aqui das rondas, né? Vem a 28ª Ronda Jovem, convidando aí para o grande fandango que acontece no dia 15 de agosto, fandango tipicamente piochado, e a 34ª ronda, convidando para dia 14 de novembro, grande fandango animado pelo grupo Os Mateadores, né? Também tipicamente piochado. A ronda jovem, grupo Tcheguri, cadenciando o fandango, né? Então, todo mundo aí convidado para estes grandes fandangos que acontecem no Felipe Portinho. E vamos mandando um forte abraço também para o João Paulo, lá dos Túneis da BRF, nos mandou um recadinho. Buenas, estou na escuta. Forte abraço para ele, sua esposa, mais conhecida por Dona Nega, né? Então, muito obrigado pela parceria. E vamos também mandando um abraço aí para os amigos aí que nos levam na carona nesta hora de programação, de todas as querências aí, nosso carinho, nosso abraço, nosso muito obrigado. E também daqui a pouquinho a gente vai trazer uma música especialmente para a nossa prenda aí que ficou campeã no laço no dia de ontem, né? No próximo bloco. Também vamos parabenizando as prendas que estiveram de aniversário no CTG Felipe Portinho nesta semana que passou. Então, as aniversariantes da semana, a Rose e a Ana. Então, forte abraço, parabéns a elas que colheram mais uma rosa no Jardim da Existência. Muito sucesso na caminhada, né? E parabéns a todas, né? E também hoje, pela parte da tarde aqui, vamos olhando, né? Tem grande tarde dançante no CTG Felipe Portinho, promovida pelo grupo Integração Unidos de Amaral. Então, a partir das 13h30 horas, animação, a partir das 14 horas, animação, Fábio Martelo, valor dos ingressos, R$15, né? Desde já estão agradecendo a presença, né? Então, o grupo da Carme Manhã. Então, forte abraço a todos que vão bolhar a perna no CTG Felipe Portinho na festa da melhor idade. Então, tá aí, tá dado o recado. E também, falando também um pouquinho, e nós vamos ter os cafés coloniais no CTG Felipe Portinho, né? Agora, em comemoração às festividades da festa italiana, né? Vem aí os cafés coloniais. Então, a partir do dia 8 a

até o dia 11 de junho, né? A partir das 18 horas, às 22 horas, todo mundo convidado para os grandes cafés que acontecem na nossa entidade tradicionalista. Valor dos ingressos, R$ 45,00. O adulto infantil de 5 a 10 anos, R$ 22,00. Aquele cardápio velho de fundamento, como diz o meu amigo Johnny, falando em Johnny, o Johnny Francis, que nos intercedeu aqui, forte abraço, ele que está com visita no rancho, seu pai está por lá, então forte abraço, né, pro Johnny, toda a família, sua esposa, seus pais aí que se encontram junto, confraternizando este domingo aí com o nosso amigo Johnny. Então forte abraço pro Johnny, grande apresentador, grande radialista, também narrador de rodeios, onde eu conheci o Johnny e foi narrando rodeios. Forte abraço pro Johnny, toda a sua família. Então vamos divulgando aqui o cardápio dos cafés coloniais, que é polenta, fortalha, salame, queijo de porco, morcilha, queijo, bolo salgado, bolo doce, diversos, bolo esfregolache, chimias de uva, abóbora, figo e bolacha. Bolinho de chuva, pão caseiro, bolinho de pão, grostoli, pão de milho, cuca, mel, melado, nata, margarina, leite e café. Então, já reservem esta data de 8 a 11 de junho para os grandes cafés em comemoração à Semana Farroupilha. Semana italiana, né? Logo, logo já estamos com a Semana Farroupilha aí também, né? Mas esta é a Semana Italiana. Então, forte abraço a todos os peões e prendas do CTG Felipe Portinho, né? Todos os nossos colaboradores que eu tenho certeza que já estão se preparando aí para estes grandes cafés que acontecem na nossa entidade tradicionalista. Depois a gente vai falar um pouquinho também. Essa semana perdemos também um grande taura do Rio Grande, um grande missioneiro, né? O Pedro Hortaça. Hoje, saudoso Pedro Hortaça. Mas ele que deixou um legado muito grande no meio tradicionalista, na cultura sul-riograndense, através do seu violão, através da sua voz, das suas músicas, né? Que ficou eternizado, né? Então, grande Pedro Hortaça, deixando a sua família esse legado aí de representar a música missioneira, a música rio-grandense, né? Então, com certeza, ele, o nosso patrão lá de cima, recebeu mais este grande taura de braços abertos aí, né? Juntamente com os demais missioneiros que já se encontram na querência do céu. Então, a família Hortaça aí, né, teve uma grande perda essa semana aí, perdendo o seu pai, este grande taura missioneiro. Mas, como a gente falou, ele deixou um grande legado no meio tradicionalista, através de grandes músicas, grandes sucessos, que vai ficar eternizado ainda, como as missões, 400 anos das missões. E hoje ainda se fala nisso aí, né? É uma coisa que ficou eternizada. E estes troncos velhos missioneiros aí, com certeza, vão ficar eternizados através das suas canções, né? E o carinho do público, né? O público nunca vai esquecer quem foi Pedro Hortaça, quem é a família Hortaça. E com certeza, Gabriela Hortaça, Marianita Hortaça, né? A família Hortaça vai continuar, né, fazendo aquele trabalho que o seu pai fazia nos palcos da vida e trazendo alegria a todos os seus fãs e amigos. Então, chegando o Pedro Hortaça, com o timbre de galo, esta vamos oferecendo ao João Paulo lá dos Tunes, todos os amigos aí que estão com o rádio ligado, e depois chegando o Tchê Cacareco, né? Tchê Cacareco, que, se não me falha a memória, vai estar de volta aí no 2027, no Portinho, né? Com a filha do Benedito, esta vamos oferecendo também a todas as prendas e os peões que estão trabalhando lá na nossa entidade, a gauchada que estão fazendo churrasco, as prendas que estão trabalhando na cozinha, preparando a maionese que vai acompanhar o churrasco que está sendo vendido hoje no sistema Pague e Leve para Casa, né? E pela parte da tarde, tem grande tarde dançante da melhor idade. Então vamos trazendo com o Tchê Cacareco, oferecendo também a todos os amigos que estão com o rádio ligado, a filha do Benedito.

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2: 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E também trazendo os chás esquisitos aí da nossa entidade tradicionalista, hoje pela parte da tarde, grande tarde dançante aí, promovida pelo Grupo Integração Unidos de Marau, né? Então, grande festa no Portinho, na parte da tarde, a partir das 14 horas, animação do Fábio Martelo e banda, valor dos ingressos R$15, né? E quem está agradecendo e convidando aí é a Carmen Manhã, né? Através do telefone, quem quiser entrar em contato com ela, pelo 549-9901-6224. Então tá dado o recado aí, o grande tarde dançante da melhor idade no CTG Felipe Portinho. Todo mundo convidado aí. E também, aqui o pessoal está digitando, a gente logo vai olhando os amigos aí que estão digitando. Nós temos mensagens de voz aí do meu amigo grande, Aldo Trilha, grande campeiro da querência do Ibirapuitã, né? Ele que foi patrão do CTG Seiva Pampiana por várias vezes, né? Patrão da campeira também, né? E onde traz a família, esses teus três filhos aí, grandes tauras no laço aí, onde tive a oportunidade de conhecer o peão mais novo desse rapaz aí, né? No rodeio aqui que teve Sentinelas do Capinguí, vamos batendo um papo ali na barraca da família Miller ali, né? Então, forte abraço pro tio Aldo Trilha e toda a família, dona Loreni, seus filhos aí, grandes tauras do laço. Daqui a pouquinho a gente traz uma música para esses homens aí. E também tem aqui o meu amigo Arnaldo Poz, nos mandou um recadinho na lida, meu amigo. É, vamos ver o que o rapaz tá mandando. É, foto de churrasco aí, pelo que eu vi aí, né? Então, forte abraço pro meu amigo Arnaldo, sua esposa, suas filhas, toda a família aí. E ele que está na companhia do programa, toda a família Poça aí também pro meu compadre, né? O Poça, como todo mundo chama, né? Também o Loriano, forte abraço a toda a gurizada aí que estão na companhia, certamente estão no sítio hoje, né? Daqui a pouquinho a gente traz música para esta gurizada aí. E também vamos convidando para os grandes cafés que acontece de 8 a 11 de junho no CTG Felipe Portinho. Então, todo mundo convidado para estes grandes cafés que acontecem na nossa entidade tradicionalista. O valor dos ingressos adultos, R$ 45,00. Infantil, 5 a 10 anos, R$ 22,00. Então, todo mundo no convite, como diz o meu amigo Selmar Dallagnol. E também vamos prestando uma homenagem aí para uma prenda do CTG Felipe Portinho, né? A Maria Eduarda Zuc, campeã no laço, né? Duelo de prendas, né? Força C, na querência de Passo Fundo, rodeio do CTG Fagundes dos Reis. Então, um forte abraço também aí para o nosso patrão da campeira aí, o Dalmazo, né? Todo mundo aí, sempre na companhia do programa aí, o Ricardo Dalmazo, ele que é o patrão da campeira do Portinho, nos trouxe essa informação. Então, vamos parabenizando esta prenda aí por representar o CTG Felipe Portinho no lombo do cavalo, na força do braço, na pata do cavalo, mostrando a força da mulher gaúcha aí e conquistando levando para casa este grande troféu aí, né? De campeã do laço duelo prendas. Parabéns a Maria Eduarda Zuc e todas as prendas que laço no CTG Felipe Portinho, todos os peões da campeira, nosso carinho, nosso abraço em nome do patrão Marcinho e de toda a patronagem aí, e que venham muitos troféus aí através da nossa campeira e para a nossa entidade tradicionalista. Vamos trazendo música na conversa, depois a gente vai lendo as mensagens aqui dos amigos aí, seu Luiz Portela, ali na Querência de Vila Maria também, na companhia do programa, família a Portela, família sempre na companhia do programa aí, todos seus manos aí, o João, o Leonir, forte abraço a todos. Também toda a gauchada aí da Querência de Vila Maria que sempre nos acompanha nesta hora de programação, a família Colete, família Lotti aí, forte abraço a todos. Também família Spenassato ali no Vale Spenassato, forte abraço aí. E vamos trazendo música na conversa, então, prestando as homenagens aí que a gente mencionou os nomes aí, depois vamos falar um pouquinho do lenço, né? O que significa o lenço branco, né? Aqueles que nos pediram aí, a gente vai trazer um esboçozinho sobre o lenço branco. Então, tá bueno, vamos trazendo música na conversa, chegando, então, para homenagear a nossa prenda que ficou campeã no duelo de prendas. E também essa vamos aproveitando e oferecendo lá pro tio Aldo Trilha, né? O tio Aldo Trilha que é índio velho taura no laço, né? Vem de família de campeiros, né? O seu Trilha velho, Chiru velho, o pai deles laçava de empelo numa égua preta, bolhava armada de 10 metros, né? Esse eu tive a oportunidade de presenciar, laçando de empelo, campo fora. Outra, seu Nenê Trilha, né? Então, forte abraço a toda a família Trilha, também forte abraço pro seu Arnaldo Poça, toda a família aí na companhia do programa. Vamos trazendo as próximas músicas, então. Rodeio na Vacaria com Porca Véia, e depois o Luiz Marenco, o Tiamamé, o Bueno, uma coisa por demais. Este vamos oferecendo a todas as invernadas do CTG Felipe Portinho aí, batendo água.

E vamos aproveitando o gancho aí, mandando um forte abraço aí para a família Trilha, mais uma vez. Agora a gente escutou o áudio do nosso amigo Aldo, né? Ele que está pedindo uma música aí para oferecer para os seus filhos, né? O Volney e a Gabi, que são aqui de Marau e estão visitando o Chiruvé lá no rancho. Também o Rudy, que está assando uma carne. E também para sua nora, a namorada do João Vitor, só não mandou o nome da nora, né? É, que está fazendo 15 anos, colhendo mais uma rosa na existência. Então, parabéns a toda a família Trilha. Trilha aí, um bom almoço na querência do Ibirapuitã. Qualquer um dia desse a gente boleia a perna por aí, tio Aldo. Forte abraço a vocês. E então fica aí com o Marenco aí, batendo água.

Quando são 11 horas e 43 minutos, estamos de volta com o programa Repondando Tradição. Forte abraço aí pro seu Eloy Borba, na companhia do programa. Daqui a pouquinho a gente manda uma música pro Chiro Velho. Também pro seu Getúlio Bux, a dona Marinette. Eles que estão homenageando o seu filho, né? O Gianzinho, que está na querência de Vitória, Espírito Santo, né? Radicado por lá, fins de trabalho, né? O Gian, que também foi por vários anos peão das invernadas do Felipe Portinho, representou o Felipe Portinho através da cordiona na gaita ponto, né? Na gaita de teclado, grande gaiteiro. Então, forte abraço aí pra família Bux. Também falando em família Bux, forte abraço pro seu Francisco Bux, né? E a sua esposa aí, que sempre na companhia do programa, seu Eloy Borba. Mas antes disso, nós vamos trazendo os nossos patrocinadores, que são eles, Segala Soluções Contábeis, mais de 40 anos, confiança e qualidade. 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Então, essas são as empresas que valorizam esta hora de programação. E convidando mais uma vez todos aqueles que gostam dos cafés na Semana Italiana, em comemorações às festividades italianas, que acontecem no CTG Felipe Portinho de 8 a 11 de junho. Todo mundo convidado, aquele cardápio velho suculento que o CTG Felipe Portinho oferece, variedades que não se consegue pegar uma porção de cada uma, né? Para de tanta coisa que tem, né? Valor dos ingressos é R$ 45,00 o adulto, o infantil de 5 a 10 anos é R$ 22,00, né? E hoje, pela parte da tarde, acontece Tarde Dançante, né? Promovida pelo grupo Unidos de Marau. Valor dos ingressos R$ 15,00. Animação do Fábio Martelo e banda. Então, todo mundo convidado para fazer parte. Já no último final de semana, mais de 1.500 pessoas passou, né, nas festividades, na festa que aconteceu também da melhor idade que teve no último final de semana. E este outro grupo está promovendo aí, né? Então, tá aí o recadinho, o convite aí para grande tarde dançante no Portinho. E forte abraço mais uma vez ao pessoal que está preparando o churrasco, já estão fazendo a entrega, né? Aqueles que adquiriram o seu churrasco para ajuda às invernadas aí, né? Então, churrasco solidário que está sendo feito aí para angariar fundo para as invernadas. Aí o nosso carinho, nosso abraço a todos aqueles que colaboraram, compraram o seu churrasco aí para ajudar as nossas invernadas, né? Investir em cultura, né? Então, invista em cultura. Quem quiser trazer seus filhos para o CTG, né? Entre em contato aí com a patronagem, com as tias e os tios aí das invernadas. Tragam seus filhos, venham fazer parte da família Portinho. E como a gente falou que ia falar um pouquinho sobre lenços, né? Os lenços que a gente tem identificado pelo MTG, o lenço branco, o lenço preto, o lenço vermelho, o lenço amarelo e o lenço azul, aqueles que nos pediram as características do lenço branco, né? Então, o lenço branco representa a ideologia republicana na época da proclamação da República do Brasil. O lenço branco, neste caso, tem mais relações com a filosofia positiva adotada pelo Partido Republicano Rio-Grandense, né? Com o ideal republicano de defender entre 1882, quando surge, né, até 1915, era chamado de pica-paus. Depois, a função do poema campestre Antônio Chimango, que utiliza o lenço branco chamado de chimango. No próximo final de semana, a gente fala de mais cores dos lenços, né? Como o lenço preto. O lenço preto
usado para luto, né? Quando acontece o falecimento de algum familiar, né? Então se usa o lenço preto. E assim por diante nós vamos falando referente aos lenços, aos amigos aí que nos pediram. E vamos também convidando a todos aí para as festanças das rondas aí que acontecem no Centro Cívico de Portinho. Vem a 28ª Ronda Jovem convidando para dia 15 de agosto, grande fandango animado pelo Tchê Guri, fandango tipicamente pilchado. A 34ª Ronda convidando para dia 14 de novembro, grande fandango animado pelo grupo Os Mateadores. Já podem ir reservando essas datas aí com o pessoal das invernadas, com o pessoal dos posteiros, né? E também com a patronagem. Não deixem para a última hora aí para não ficar sem ingresso. Então, forte abraço aí a todos os amigos aí que nos levam na carona nesta hora de programação. O seu Getúlio Bux, como a gente já falou, né? Forte abraço a ele, o Jeanzinho, né? O Jeanzinho que se encontra na querência de Vitória, Espírito Santo, e nos acompanhando através das redes sociais. Forte abraço, Jeanzinho. Sucesso para ti na tua empreitada. Você é um guri esforçado, aí você merece, né? Então, isto aí os ensinamentos que tu recebeu do teu pai, né? E o velho já tá com saudade aí. Tem que vir incomodar o homem aí e contar que tu viu umas cobras grandes por aí pro seu Getúlio aí, né? Forte abraço, brincadeira à parte aí, né? Quantos rodeios fomos junto aí com o seu Getúlio, o Jean, o João Henrique, onde eles representavam o Portinho através das cordionas. Muitos troféus trouxeram para o CTG Filipe Portinho através da Gaita Pom. Então, forte abraço, bom trabalho, sucesso na tua nova caminhada aí, né? E também o seu Eloy Borba nos mandou um recadinho aqui. Buenas, tudo bem, amigo? Ele aqui está fazendo seu churrasco para logo mais um meio-dia, uma boia campeira também, né? Então, forte abraço para o seu Eloy e a dona Josi, sempre na companhia do programa. E qualquer hora dessa a gente se reúne aí e marca um jantar aí, para nós contarmos uns caos e tomar uma cervejinha gelada, né, senhor? Forte abraço para esse grande amigo que a gente tem. E como a gente já é escravo do relógio, já são 11h50, já estamos caminhando para a reta final do nosso programa. Vamos trazendo as próximas músicas aí. Esta aqui especialmente pro Geãozinho, né? E também nosso saudoso Pedro Hortaça, que nos deixou esta semana aí, né? Então vamos trazendo a música do Pedro Hortaça, Meu Canto. Uma música linda, uma coisa por demais. E depois, o Mano Lima, Mal Parido.

E quando são 11 horas e 55 minutos, já estamos na reta final do nosso programa, vamos fechando as porteiras, como diz o meu amigo Daniel Busch, o fogo já apagou, a erva já lavou, o mate já esfriou, vamos agradecendo os nossos patrocinadores, Segala Soluções Contábeis, Comércio e Bebidas Maranhense, Hotel Conforto e Clínica Cid, vamos agradecendo também o Gabriel na parte técnica, todos os amigos que nos mandaram suas mensagens, pediram suas músicas, aqueles que a gente não conseguiu atender no próximo final de semana, no próximo domingo a gente promete trazer as músicas, os pedidos dos amigos aí, vamos ficando por aqui, desejando a todos um ótimo almoço, um ótimo churrasco, um ótimo domingo também, uma ótima semana de trabalho a todos nós, fiquem com Deus, que nós vamos embora com Deus, até domingo que vem, um forte abraço e ficando Mano Lima, Mal Parido, até domingo que vem, moçada.

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2: É o berrante,
1: meu? 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
2: 18 graus.
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5: Uma hora e 34 minutos.
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0: aquela carne que só o Rio Grande tem.
1: Ah, tinha aquela costela. Nem vou falar mais nada. Falar em costela, deixa eu dar uma dançadinha mais com essa morena.
0: Deixa
1: eu pegar assim na costela.
0: Então eu vou puxar o fole aí pra tu dançar com a morena, Sérgio Reis. Vamos lá!
1: Segura!
0: Vamos lá!

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0: 18 graus.
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6: 2:30.
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1: Estamos de volta com mais um Saúde e Bem-Estar. Hoje com a gente, o Dr. Ariel Weingartner, para se falar mais uma vez de saúde bucal.
2: Todos os ouvintes, é um prazer estar aqui novamente falando com o pessoal da cidade de Marau e região, né? Então hoje vamos falar de um tema que muitas pessoas acham que perder um dente não tem problema, né? Mas será que isso realmente pode causar consequências sérias no futuro, né? Então, o importante é que as pessoas, quando a gente fala isso, às vezes as pessoas acham que as pessoas não perdem mais dente hoje, né? E pelo contrário, é uma situação muito comum. E o que pouca gente sabe sobre isso é que perder um dente e não repor pode causar vários problemas com o tempo. Principalmente o quê? Quando o dente for perdido, o dente de cima vai começar a descer, né? Se, vamos supor, a pessoa perdeu um dente na parte de baixo, o dente de cima vai começar a descer e os dentes que vizinhos dele ali embaixo vão começar a se movimentar para os lados, vão inclinar, vão começar a entortar. Então, tudo isso vai acabar gerando o quê? Uma alteração na mordida. Então, isso vai afetar a sua saúde, porque às vezes as pessoas pensam, ah, poxa, eu só perdi um dente, é lá no fundo, não aparece, né? Não tem problema. Mas, na verdade, ele gera um transtorno na tua boca e vai modificar toda a tua mordida. Então, isso é muito importante. E as pessoas que, às vezes, falta um dente só de um lado, pode parar para pensar aí. Normalmente, tu mastiga do outro lado que você não tem falta. Então, isso é o nosso cérebro que ele sabe. Poxa, eu vou mastigar aqui do meu lado esquerdo que eu tenho todos os dentes, porque eu sei que eu consigo mastigar de uma forma mais eficiente. Então, a pessoa acaba sobrecarregando a musculatura, a articulação e até mesmo os dentes, tudo de um lado, porque ela acaba mastigando somente ali e acaba forçando. É que nem eu dou o exemplo de você ir na academia e treinar só um braço, né? Então, é praticamente a mesma coisa que acontece com a pessoa que mastiga somente de um lado. Então, isso é muito importante as pessoas terem essa clareza, porque com o tempo isso vai afetando a mastigação e principalmente vai chegar nessa qualidade de vida aí, né? Então, quanto mais tempo essa pessoa esperar, mais o corpo vai se adaptando de forma errada, né? Então, isso pode cada vez tornar mais o tratamento complexo, porque às vezes as pessoas se perguntam, poxa, perdi aquele dente já faz 20 anos, será que tem solução, né? Falta um dente ali, será que o que eu preciso fazer, né? Então, claro que tem solução, mas hoje tem opção como implantes dentários, né? Que conseguem recuperar essa função ali da mastigação do paciente. E o mais importante é o quê? Quanto antes a pessoa procurar, mais simples costuma ser. Então, é um tratamento que muitas vezes, quando a pessoa demora muito, às vezes a gente tem que fazer o uso de aparelho para colocar os dentes no lugar, para conseguir colocar depois o implante. Então, é um tratamento que cada vez vai gerando mais custo, mais demora, né? Vai se tornando mais complexo. Então, é importante a pessoa ter essa orientação e principalmente buscar um profissional que faça o implante de forma adequada ali para realmente conseguir mastigar de forma funcional de novo, né? Então, é importante as pessoas terem clareza disso.
1: Cuide bem da sua saúde bucal. Gente, uma boa semana para todos nós. José Maculã para a tua Rádio Alvorada.
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0: 18 graus. 99979-7515. 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
5: 3:03.
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1: Alimentos proteicos ultraprocessados, será que são bons para a nossa saúde? Com a resposta, nutricionista Ângela Berton.
2: O que que acontece? Assim, a gente precisa, para o ouvinte entender, né, para o pessoal de casa entender um pouquinho mais, hoje a gente tem muitos produtos industrializados sendo colocados, adicionados proteína, né? Porém, muitos deles, Maculã, não são produtos que mudam um pouco a sua composição. Não vão tirar açúcar, gordura saturada, eles vão adicionar apenas a proteína ali junto, tá? E não quer dizer que por causa da proteína eles vão se tornar mais saudáveis, entende? Por ter mais proteína, eu preciso sempre mais proteína. Normalmente é um apelo de marketing, é uma estratégia de marketing para vender mais aquele produto, tá? Não que a gente não possa consumir ultraprocessados. O problema é a quantidade, é o contexto, quando que eu vou consumir ele. Só que o que a gente está percebendo é um uso indiscriminado, assim, é um uso muito frequente, né, desses produtos.
1: E acontece com muita frequência da gente se deparar com esses produtos no dia a dia?
2: Cada vez mais.
1: Cada vez mais.
2: Cada vez mais. Não, agora qualquer mercado tem, né, esses produtos. E aí, tu vai lá antes, por exemplo, comprar um iogurte né, normal, natural, que seria o mais indicado, vamos dizer assim. Só que daí, o que acontece com aquele iogurte natural? Ele é azedo. Né? Se ele não tem uma adição ali, às vezes até de um adoçante, de alguma coisa assim, ele vai se tornar mais azedinho. Então as pessoas não procuram esse iogurte, elas querem um com sabor, que tenha um docinho junto, que tenha alguma coisa. E aí o apelo da proteína, que está bem na frente assim, do produto, no estampado, lá, 15 gramas de proteína, 20 gramas de proteína, ele já chama muito mais atenção daquelas pessoas, porque a gente vê na internet, né, que precisa se aumentar, que meio um terrorismo nutricional, dizendo, ah, tu come pouca proteína, tem que aumentar a proteína. Não é bem assim, né? A gente tem que individualizar. Cada pessoa tem, né? Vamos te dar um contexto, tá? Hoje, as recomendações, tá, nutricionais para proteína são de 0,8 a 1 grama, aproximadamente, de proteína, de grama por quilograma de pessoa. Tipo, eu tenho 53 quilos, tá? Eu faço vezes 0,8, 1 grama para saber a proteína que eu vou utilizar durante o dia, tá? Quanto eu preciso. Claro que isso é uma recomendação. Então, a gente tem que, de novo, individualizar. Então, idosos com sarcopenia, tá? Que tem falta de proteínas. Mulheres na menopausa, a gente tem diminuição né, de músculo, por exemplo. Gestantes que precisam de um aumento mais de proteína. Pessoas que fazem uma atividade física mais intensa. Precisam aumentar as proteínas. Isso, né, é normal. Porém, está se extrapolando isso. Né? Não se faz essa conta. Simplesmente compra os produtos e sai comendo aquela quantidade, não sabendo o quanto de dosagem é para aquela pessoa.
1: José Maculã para a tua Rádio Alvorada.
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3: Meus colãs.

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0: Obrigada, meninos.
1: Obrigado, Marília Mendonça.
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2: 18 graus.
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5: Quatro horas e 30 segundos.
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1: Alimentos proteicos ultraprocessados. Hoje, a nutricionista Ângela Berton comenta sobre as alternativas que podemos buscar.
2: Uma coisa que eu vejo muito, assim, é... No dia a dia tá corrido, né? Vamos dizer bem a verdade, a gente tá cada dia mais correndo, o tempo todo. Ninguém tem tempo para nada. Então, tu ter um produto pronto, fácil de carregar na bolsa, né? Que às vezes não precisa de geladeira, uma barrinha de proteína, por exemplo. Fica mais prático, tá? Então, sim. Ah, aquele dia que tá muito corrido, eu vou usar como estratégia ter uma barrinha de proteína na minha bolsa. Tá? Para usar quando eu preciso. Mas as minhas refeições, o padrão alimentar do meu dia vai ser a base de produtos in natura, né? Mas aí as pessoas acham que o prático se tornou o básico, uhum, né? Querem ser tudo prático.
1: Ângela, qual seria então a tua orientação em relação ao consumidor quando vai no mercado?
2: Certo. Eu tenho uma dica que eu acho bem interessante, porque hoje, realmente, assim, nem nós nutricionistas sabemos tudo que tem muito produto.
1: Até impossível,
2: tá?
1: Né?
2: É impossível saber todos os tipos de produtos que tem. Até me pedem bastante sobre isso. E eu tenho um aplicativo, que é o Desrotulando, tá? Que eu acho ele fantástico, porque ele dá ao consumidor uma ideia muito rápida, porque você tem a barra, de código de barra, e tu escaneia o produto na hora, e tu consegue ver o que que tem naquele produto realmente. Porque o consumidor, quando vai ler um rótulo, né? A gente até ensina em consultório, né? Para os meus pacientes, ler os rótulos, identificar quais os ingredientes que tem lá. Mas muitas vezes, Ângela, vou ficar olhando todos os rótulos aqui, não, né? Não faz sentido, tá corrido, não dá. Então é só escanear e ele vai te mostrar o que que tem ali dentro. Se realmente é um produto bom, eles dão notas, até que eu acho bem fácil de identificar, então, né, para o consumidor, se aquele produto realmente é bom. Mas daí tem outro sentido, porque eles dão notas assim, de 100 a 0, tá? Então, vai do verdinho ao vermelho, tá? Tem cores ali para identificar direitinho. Não quer dizer que uma vez, né, por semana, a cada 15 dias, não sei, dependendo de cada pessoa, eu não possa consumir um que tá lá vermelho, entende? Isso é contexto, isso é a prática diária, enfim. Mas o dia a dia, o padrão alimentar, a gente sempre tem que escolher os produtos que são um pouco mais naturais, né? E fazer aquela alimentação básica, realmente bem feita, e depois partir para os práticos, né? Ultraprocessados não quer dizer que não possam comer. Agora, ter diariamente na tua alimentação é um risco para a saúde.
1: Quando se fala em ultraprocessados, Ângela, se fala também a questão de embutidos, enlatados, essa linha aí?
2: Sim, sim, sim. Entra junto, eles são ultraprocessados, uhum, né? Os embutidos, eles vão ter muito sódio, muita gordura, tá? Então, também entram nessa linha.
1: Quem se ama, se cuida. José Maculã para a tua Rádio Alvorada.
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2: 17 graus.
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4: 5 horas, 1 minuto.
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1: Que tal o assunto da sua quinta-feira? Corrimento vaginal. Hoje com a gente, a doutora Ana Carolina Broco, que comenta inicialmente se isso é normal ou não na mulher.
2: Sim, é normal. Essa é uma dúvida muito frequente, né? Acho que é uma das principais queixas do dia a dia do ginecologista, que é o corrimento vaginal. É, e é importante que a gente entenda que sim, é normal a gente ter corrimento vaginal, desde que ele siga algumas características que a gente já vai conversar um pouquinho, mas que sim, é normal, né? Não é sempre um motivo de alarme. Às vezes a gente fica pensando, ah, mas a minha mãe não tem, por que que eu tenho? Né? Então é muito individual, muito de cada um. Né? É importante a gente entender, começar desde lá o começo, né? O que que é o corrimento? O corrimento é uma secreção que a nossa vagina produz. Eu sempre costumo comparar ela com a nossa boca. O tecido na nossa boca, ele é um tecido que precisa ser úmido, ele precisa ter uma umidade, né? A gente tem a saliva para isso. E a nossa vagina é igual. Só que, claro, não é saliva, isso se sai em forma de corrimento, né? Então, cada mulher vai ter o seu, cada mulher vai ter uma intensidade diferente, cada mulher vai ter uma coloração, né? Um padrão diferente de corrimento. Esse corrimento, ele pode variar ao longo do mês, desde que, claro, sempre seguindo as normas, né? Os critérios para que seja um corrimento normal, não é motivo de preocupação.
1: O que seria o normal, então?
2: O que é o normal, então? O normal do corrimento é ele ser branquinho ou incolor, né? Não pode ter coloração verde, cinza, amarela, né? Ele ou é branquinho ou é incolor. Ele não tem cheiro, ele não coça, ele não dói. Só suja a calcinha, né? A calcinha pode ficar suja ao longo do dia. Isso é uma preocupação, às vezes, também. Ai, minha calcinha, no final do dia, ela fica mais sujinha de corrimento, né? Nem sempre é uma preocupação, né? Nem sempre é algo que nos chama atenção. Então, prestar atenção nisso, né? Coloração, então, mais branquinho para incolor. Não é uma coisa que te incomoda, né? No sentido de que te dói, te coça, te arde, não dá nenhum outro sintoma. Não tem cheiro, né? Não tem cheiro forte, não tem cheiro desagradável. Né? Sempre que fugir disso é algo que merece investigação.
1: Você fala da importância de ficar olhando algumas características dessa situação. O que seriam essas características aí?
2: Isso, eu acho que é sempre bem importante que a gente conheça o nosso corpo, né? Eu sempre falo isso para as mulheres, ninguém mais conhece o nosso corpo do que a gente mesmo, né? Então a gente já sabe o que é o nosso normal, o que foge do nosso normal, né? Então, sempre que a gente acha que tá diferente do que é a rotina do dia a dia, né? Agora ele tá mais amarelo, tá com um odor mais forte, tá com um desconfortinho ali na região, o ideal sempre é avaliar pra gente descartar que não tem alguma outra coisa, né? É importante que as mulheres saibam que esse corrimento, ele é fruto de produção ali de bactérias, de fungos, né? Não é uma água que sai, não. É uma secreção mesmo. Então, esses fungos e bactérias, eles precisam viver em harmonia. E quando a gente tem um descontrole, algum fator ali que cause uma irregularidade ou nas bactérias ou nos fungos, a gente pode ter um corrimento patológico, daí sim, que precisa de um tratamento.
1: Ele é permanente? Ele é momentâneo?
2: Aí vai depender muito de cada mulher. Que nem eu disse, né? Às vezes, não sente nada na calcinha. A mulher tem 70 anos, nunca teve nada, né? Nunca notou um corrimento na calcinha, a calcinha tá sempre limpa. Ao passo que, às vezes, uma mulher da mesma idade sempre tem um corrimentinho na calcinha, né? O corrimento, ele costuma variar muito com a fase do ciclo menstrual. Então, para mulheres que não usam anticoncepcional, notam mais essa diferença por causa da oscilação hormonal. Então, costuma notar mais essa variação em quantidade, em textura, né? Mas, realmente, sempre é isso. Não pode ter cheiro, né? Não pode ter um cheiro mais forte, não pode coçar, não pode ter outras cores, né? Que aí vai nos abrir o olho para candidíase, vaginose, tricomonias e outras doenças que podem cursar daí sim com corrimento patológico, algo que a gente precisa tratar.
1: Corrimento vaginal. Amanhã tem muito mais sobre o assunto por aqui. José Maculã para a tua Rádio Alvorada.
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3: Tiaguinho, pra trabalhar não trabalha, mas pra pescar mais cedo como um tempinho, né? Os companheiros ligou, não foi, rapaz, 2 minutos eu tava com a traia pronta. Não é de ver que essa história

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